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7: A disputa judicial entre Brad Pitt e Angelina Jolie ganhou um novo capítulo. A justiça determinou que uma testemunha considerada importante para o caso volte a prestar depoimento sobre a venda da vinícola que eles têm na França. O ator alega que existia um acordo entre o ex-casal que impedia a venda da parte de Angelina, sem o consentimento mútuo, enquanto a atriz contesta essa versão. A nova decisão pode ajudar a esclarecer detalhes da negociação feitas com o grupo Stolle. A batalha judicial se arrasta há anos e continua sendo um dos principais pontos de atrito entre os ex-parceiros, que se separaram em 2016.

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1: Luan Santana e Léo Foguete.

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4: 4 e 1. 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

0: 4 e 8. 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
4: 5 e 1.
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6: Bom dia, Castelo.
7: Bom dia. Bom dia.
8: Chega, chega, seu papagaio desgramento.
7: Bom dia.
8: Bom dia, Chiquinho. O Chiquinho despertou. Chega. Bom dia. Bom dia, Chiquinho. O Chiquinho despertou. O galo cantou. O gato miou. Cachorro latiu. E a vaca mugiu. Amanheceu. Amanheceu. Manhã de terça-feira, dia 2 de junho. Você dá licença? Posso entrar? Então destranca a tramela. A dona Quirubina já tá preparando um cafezinho feito no fogão de lenha, passado no coador de pano. Dia. Bom dia, dona Quirubina.
9: Bom dia.
8: Bom dia, dona Zefa.
9: Bom dia.
8: Bom dia, dona Nena.
9: Bom dia.
8: Bom dia, dona Chiquinha Benzedeira.
9: Bom dia.
8: Dia. Bom dia, meu vizinho de cerca.
6: Bom dia, Castelo.
8: Estamos iniciando os nossos trabalhos.
6: No estilo sertanejo.
8: Aô, Setter, que tá tudo certo aí? Tudo certo, mas nada resolvido. Aqui continua daquele jeito. Um ato alto pra carpita, abaixo pra roçar e tá orvaiado pra queimar. Tá orvaiado pra queimar. Que frio. Esfriou. Continua frio. A madrugada foi gelada. Amanhã fria. E você já tá na lida? Bom dia. Bom trabalho. Pra você que tá levantando agora. Não esquece de lavar os olhos e pegar um casaquinho. Firma na traia. E vamos pra lida. Porque se o gado morreu, o carrapato passa fome. Dia boiadeiro. Bom dia, boiadeiro. Firma no laço e vamos pra cima.
1: Bom dia.
10: Bom dia.
11: Bom dia.
12: Bom dia, Castelo.
8: Segura.
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8: E vamos pegar descendo, porque subindo é contramão.
13: Acelera.
8: Nossa Senhora Aparecida, padroeira do Brasil, em nome da minha nação, te rogo para que cuides de mim, da minha família, dos meus ouvintes e dos meus amigos. Peço que interceda junto a Deus, nosso Pai, que nos atenda em nossas necessidades e se faça presente no lar e no coração de cada um de seus filhos. Não peço riqueza nem fortuna, apenas que não nos falte o necessário para vivermos com dignidade.

0: Agradecendo a Deus por mais um dia, obrigado, meu Deus, por mais uma empreitada. E sempre com a proteção da nossa mãezinha, Nossa Senhora Aparecida, estamos iniciando os nossos trabalhos ao vivo aqui na Aventura.
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0: Moda no peito, senão eu

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1: Bom dia para você que tá levantando agora. Tá se esticando todo, parece um lagarto verde. Esquece de lavar os olhos e pegar um casaquinho. Esfriou. 6:15, as primeiras do Terra Sertaneja. Chão do Carro em Santarém. Sonho de Caboclo, pra orvaiar os olhos. Zé Bento, Irmãs Barbosa. Zé Bento, das Irmãs Barbosa. A indicação do meu grande amigo Luiz Cian. Alô, Cian, bom dia. Manda alô pro Flávio Vagula. Sandro Ponte, lá da cidade de Barra Bonita. Dia, parceiro. 6:16. O Caio, o Palito. O Guilherme, o Valentim. Porque é junto dos bons que a gente fica melhor. É junto dos bons que a gente fica melhor. Mandar aula pro meu grande amigo Zecão, meu vizinho de cerca, fazenda Araucária. Bom dia. Dona Cacilda, sítio Santa Luzia, lá na região de Piratininga, uma lonjura. Alô, dona Cacilda, bom dia. Você que é funcionário público, motorista de ambulância, bom dia para toda a equipe da Cozinha Piloto. Você que é motorista de aplicativo. Alô, Marcelão, grande abraço, meu irmão. Marcelo Oliveira da Sevi, bom dia. Toda a equipe da Bracel, Luarte, Usina Barra Grande, Usina São José. 6:17, firma na traia.
2: Marcelo.
1: E vamos pra lida, porque se o gado morrer, o carrapato passa fora.
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0: a mais bonita. A mais bonita, bonita, a mais bonita, bonita. Não é bonita, é bonita que fala, não é bonita. E como é que eu falei? Bonita. E como é que fala? Bonita. E como é que eu falei? Bonita. Mas você entendeu? Entendi. Então não complica. Véi desgramento. Chitãozinho e Chororó, a mais bonita das noites. Cabocla Tereza, Turinho Tinoco, Solevante, Soleni, Distância Danada. Ô, véi, você tá fazendo 5x4? Não, 5. É. 1x5 você tá fazendo, 1x5. Aí tá lasqueira no pé da goiabeira. Trabalho um dia e folga 5. Ah, tive alguns contratempos, mas agora eu venho todo dia, eu prometo. Você prometeu isso na semana passada? Ah, tá louco. Semana passada você falou isso.
1: Nossa, que picareta.
0: Fica quieta que você vai ficar de castigo. Já veio me amolando de pratânia até aqui. Não vai na cadeirinha de jeito nenhum. Não vai na cadeirinha. Você não veio na cadeirinha?
1: Não, tio Castelo.
0: Tem que vir na cadeirinha, Maricota. Tem que obedecer o seu vô.
2: Já sou moça, tio Cris.
0: Não é moça ainda, não. Pra você ficar grandona. Virar uma moça. Qual que é a primeira coisa que o tio Castelo vai fazer com o seu namorado?
2: Você vai dar uma pisa nele.
0: Apanhar igual uma vaca na horta. Minha nossa. Você que ensina essas coisas pra ela, né? Pra ela ficar batendo em todo mundo na escola. Briga todo dia. Todo dia ela briga, todo dia. Tá louco, é briguenta essa menina. Estamos ao vivo.
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0: Manda um beijo pra todo mundo que tá ouvindo.
2: Um beijo.
0: Pra Antonella.
2: Um beijo.
0: A Valentina.
2: Um beijo.
0: O Caio.
2: Um beijo.
0: O Pedrinho.
2: Um beijo.
0: Bom dia.
2: Bom dia, tio Castelo.
0: Bom dia.
2: Bença, tio.
0: Deus te abençoe. Deu uma esfriada boa, hein?
2: Não é melhor pegar um casaquinho?
0: Convém pegar um casaquinho. Toca Lampião de Gás. Lampião de Gás, Lampião de Gás. Quanta saudade você
2: não
0: me dá.
2: Não toca essa não.
0: Fica quieta, não se intrometa. Você tá muito estúpido, velho. Como velho estúpido? Ignorante. Ai, mas ela vem me amolando de pratana até aqui. Nunca mais ela vem, viu? Nunca mais ela vai vir aqui. Comigo não. Comigo não.
2: Nossa, tá fedido, hein, Bastião?
0: Tá vendo o que eu falei? Você é um velho fedido. Você é um velho fedido, mas hoje você tá de parabéns, hein? Superou tudo. Que catinga. Você tá cheirosão, né? Eu tô fedido, Maricota?
2: Até que não tá fedido não, tio Castelo.
0: Como é que eu tô?
2: Você tá bem gordão, hein?
0: Tá vendo? Tá vendo? Eu tô gordo?
2: Tio Castelo, você tá ficando gordo, hein?
0: Você tá atrevido, hein? Você vai pedir pro tio Castelo levar você comer um McLanche feliz? Você vai pedir? Vai pedir.
2: Ah, você tá magrinho, tio.
0: Não adianta. Comigo você não vai mais.
2: Ai, que chato.
0: Você falou que eu tô gordo? Senta certo nessa cadeira, Mariana. Senta certo na cadeira.
2: Mariana, mas pode me chamar de Maricota.
0: 6h35. Eu levei o cachorro pra fazer necessidade na rua, o Zangão ontem. Coloquei a coleira e falei, vamos passear. O Zangão, pra fazer necessidade, pra cagar na rua. Aí a hora que eu voltei, a véia no portão.
3: Onde você foi, Bastião? Onde você foi?
0: Eu fui levar o cachorro pra cagar na rua.
3: Ah, Bastião, por que você não me levou junto?
0: Eu falei, você tava com vontade também de cagar? Ah, tá louco. A véia só fica me amolando. Eu te amolo? De vez em quando você amola. Mas não é igual a Anastácia. Anastácia me amola muito. Você já sonhou que tava mijado e acordou tudo mijado? Nunca. Então você não sabe o que é ter um sonho realizado. Cada coisa que você fala já cedo.
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0: Ao vivo, Terra Sertaneja.
1: Tio Cris, o Ceboso tá insultando o Zangão.
0: Vai levar uma mordida. Esse cachorro não tem piedade. Encarou, tá morto, né?
1: Ô tio Cris, eu tô entediado.
0: Então você imagina o Homem-Aranha. O Homem-Aranha que tá morando em Macatuba. Só tem um prédio lá. E se ele morasse em Buribi? Ia dar na mesma. Lá não tem nenhum. Um prédio ou nada é a mesma coisa, não é? Tem que ter pelo menos 5 pra ele jogar teia em um, depois ele joga teia no outro. Tem 5 prédios tem que ter. São Manuel também não dá pra um Homem-Aranha morar, só tem um prédio lá. E Ariópolis? Ariópolis também não. Nem Macatuba também não, só tem um prédio. Macatuba, eu já falei que ele tá morando em Macatuba, velho. Você não presta atenção no que eu falo? Ele já tá morando em Macatuba. Ah, não, sim, tô perguntando quantos prédios que tem em Barra Bonita. Não dá também. Tem que morar em Lençóis, Bauru, Botucatu, lá tem bastante prédio. Entendi, cara, conversa. O que que você falou?
3: Não, eu não falei nada.
0: Mandar alô pro Simpson. Como é que uma pessoa tem apelido de Simpson? O Décio, o Pité, o Mudão. O Mudão. Zé Guela. Edson Gordão. O Ézio, o Carlão. Costinha, o Gui, GG. O Lebaguá. O Farofa, o Daer. O Gipão. Rafa da Padaria. Bom dia! Alô? Areópolis, obrigado pelo carinho da audiência. Que hora que é agora? 6:38. 6:38. Firma na traia.
4: Acelera.
0: E vamos pra lida. Deixa eu contar mais uma. Deixa eu lembrar. Ah, você sabia que o meu vô, o antigo Nestor, ele morreu no meio de... caiu num tonel de pinga. Morreu num tonel de pinga? Morreu? Caiu e morreu? Não, não. Tinha uma câmera de segurança e o velho subindo a escada. Tinha câmera de segurança naquela época? Não estraga minha piada, tá louco, filho. Isso é muito sistemático. Subiu a escadinha. Aí escorregou e caiu no tonel. Caiu no tonel. Aí ele caiu e morreu? Não, não. Saiu, a câmera de segurança mostrou que ele saiu duas vezes pra fumar. Saiu três vezes pra fumar. Três vezes ele saiu pra fumar. Tá louco. Sabe que eu vi o Marquinho de Buribi? Lá perto do... Lá perto da casa do seu Dito. Que mora no sítio, o seu Dito. Tava perto do sítio do seu Dito. O Marquinho de Buribi. Uma lonjura. O que será que ele tá fazendo lá? O que será que ele tá fazendo lá? O que te interessa, velho? Você é xereta, hein? Estavam levando as crianças. As crianças pra escola, né? Não é criança, é criança. Você também falou errado, mas eu tô te ensinando. É criança, não é criança. Como é que eu falei? Criança. Como é que fala? Criança. Como é que eu falei? Chega, chega. Depois que papar tudo, tem que fazer o quê, Maricota?
1: Tem que papar tudo, depois covar os dentes.
0: Você que tá saindo de casa agora, não esquece de pegar um casaquinho, hein?
1: Não é melhor pegar um casaquinho?
0: Você não trouxe seu casaquinho?
1: Não, tio Costello.
0: Tá de brusa, tá de brusa. Não tá de casaquinho, tá de brusa.
4: Ah, sério.
0: Não é brusa, é blusa. E como é que eu falei? Ah, chega, velho, chega.
5: Não saia daí. 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
2: De volta ao vivo. Deixa que eu falo. Tá terrível hoje, hein, velho?
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2: Ai, perdi muito dinheiro. Tá louco. Por quê? Eu emprestei dinheiro pra um cego desgramento. E o que que tem? Você não conseguiu receber? Ele falou que quando ele me vê, ele me paga.
7: É de amargar.
2: É só por Deus, um caminhão cheio de anjo.
7: Eita lasqueira.
2: No pé da goiabeira.
7: É pra acabar.
2: Você que tá saindo de casa agora?
7: Não é melhor pegar um casaquinho?
2: Convém. Volta no peito, senão eu deito.

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1: Fala a hora, castelhano.
2: Por que que você não fala?
1: Do meu é 6 e pouco.
2: 6 e bastante. 6 e 53. Você que tem compromisso às 7, tá atrasado, hein? Levanta pra lavar os olhos. 6 e 53. Cadê o seu relógio?
1: Esqueci.
2: Onde que tá? Não sei se tá no carro. Se tá na... Se o seu relógio tá no carro? Que relógio ajeitado que você tem, hein? Eu ganhei do Vitinho, de aniversário, ano passado. Não adianta nem pedir que eu não vou dar. Eu tô pedindo alguma coisa? Tô pedindo? Você é muito pidoncho. Não sou, não. Isso eu não sou.
3: Nossa, tá fedido, hein, Bastião?
2: Ah, não tô aguentando mais. Tá muito ferido. Ah, tá louco.

0: Cascatinha Nhanha. Cascatinha Nhanha. Cascatinha Nhanha. Índia. Gente da minha terra, Belmonte, Amaraí, de Paulo e Paulino, Malu. Mundo Velho. Ô, Mundo Velho sem porteira. Tinha um carreiro de pardinho. Gostou, Maricota?
1: Não, de Costello.
0: Só gosto de música ruim. O que você fica fazendo nesse celular?
2: Ô, Costello.
0: Que é isso? Que susto, que susto, que susto. O que é?
2: Eu sou mal.
0: Então pega no meu pé.

0: Eu sei. Mas não pode ficar muito tempo no celular e correr o dedo. Não pode ficar o tempo todo no celular.
1: Eu faço TikTok.
0: Vai TikTok, TikTok, TikTok. O que é isso, TikTok? Qualquer dia eu falo, todo dia eu explico pra você. Pra você. É de comer? Não, não é de comer, não.
1: Vô Bastião, eu sou youtuber.
0: Eu sei, você é sapeca, isso que você é, arteira. Ontem eu fui pra... domingo fui pra Botucatu. Domingo, de dia. Passei perto do sinaleiro e uma moça, quase sem roupa, uma bolsinha assim na esquina. Aí, eu fiquei reparando, né? Porque eu falei, minha Nossa Senhora, tá frio, a moça tá de um shortinho pequenininho. Muito bem. Aí cheguei, parei no sinaleiro, ela bateu no vidro. Tec, tec, tec, tec, tec.
2: Oi, vovô. Eu faço tudo que sua mulher não faz.
0: Falei, minha nossa, você faz torresmo? Virou a cara.
1: Não entendi.
0: Graças a Deus. Amém. Mas você tá fedido demais, velho. Não é querendo ser chato, mas você tá muito fedido. A véia coloca naftalina na minha roupa, naftalina. Naftalina.

0: Aí, eu fui, foi eu, Durvalino, Zé da Erga e o Polidório. Tudo na variante? Tudo. E o Tobias na frente. Nós cinco. Minha Nossa Senhora. Se o Baep passa perto, leva os quatro. Os cinco. Deu uma encarado eles, né, do Baep. Só de chegar perto eu já falo: não fiz nada, não sou eu. Já dá umas olhadas na gente assim, né? Minha Nossa Senhora. A alma sai do corpo a hora que o Baep chega. Você conhece o Baep? Passou lá em Pratânia. Tinha uma zoninha perto do meu sítio. Aí nasceu um nenê de uma moça que faz entretenimento para adulto, sabe? Sei. Aí a dona da zoninha foi lá e falou: não fala zoninha, fala casa de cabaré. Ah, é, você entendeu? Entendi. Eu não comprei. E aí? Aí deu cria, uma moça deu cria. Deu cria, não. Foi, nasceu o nenê? Foi. Quem fez o parto? Como é que eu vou saber quem fez o parto? Aí ela chegou e falou: seu Sebastião, o senhor não vai na cidade pegar fralda pra nenê? Isso 11 horas da noite. Falei: minha Nossa Senhora. Tá certo que o meu sítio não é tão longe da Pratânia, né? É pertinho. Ah, mas eu fiquei com dó, você sabe que o meu coração é muito bom. É bom mesmo. Eu sei que o seu coração é bom. É bom. Aí eu peguei e fui. Cheguei lá no Kiko da farmácia, tava fechada a farmácia do Kiko. Cheguei e chamei: Kiko, saiu lá: quem foi, seu velho? O que você quer? Pelo amor de Deus. Aí falou um monte pra mim. Aí eu falei: eu queria uma fralda, um pacote de fralda. Aí descendo pra pegar a estrada de terra, o Baep. A alma minha saiu do corpo. Aí eles olharam dentro do carro, dentro da variante, deram uma espiadinha e falou: e essa fralda aí? É o documento do veículo. Aí deu o documento. Aí eles começaram a olhar dentro do carro: e essa fralda aí? Eu falei: é pra puta que pariu. Minha Nossa Senhora Castelhano. Vai falando tanto pra mim. Aí eu tive que provar que era pra moça lá da casa de entretenimento. Você acha que tem cabelo de você falar isso? Fala que é um parente sua, pra sua sobrinha. Minha sobrinha não trabalha na zona. Eu nem tenho sobrinha mais. Tá louco. Aí chegando lá no passando a estrada de terra, eu, Durvalino, Zé da Ego, Polidório, o Tobias, tava em cinco. Aí chegamos lá. Não, você não chegou, você não foi. Perto do hospício lá em Pardinho. Tava indo no sítio do seu Antônio. Pra comprar pamonha. O Durvalino que ficou: eu quero pamonha, mas eu fui no Murilo, fui na venda do Durvalino. Falei: você tem venda de rato, Durvalino? Não, eu tenho, você vai levar? Falei: não, vou trazer o gato comer aqui. Eu falei: você tem açúcar? Não, não tenho, Marcelo. Voltei e falei de novo: você tem açúcar? Não, não tenho, Marcelo. Você tem açúcar? Se você perguntar mais uma vez, vou te dar um tiro. Aí voltei e falei: você tem uma arma? Não, não tenho. E açúcar, você tem? Você acha um estabelecimento não ter açúcar? Um empório não ter açúcar? Tá louco, pelo amor de Deus. A feijoada dele é um absurdo de boa, hein? Você foi lá, né? Não me levou. O Palito pediu pra levar pra casa. Fez eu passar a maior vergonha da minha vida. Pediu pra levar pra casa? Pediu. Você acha que tem cabimento? Nossa, que ideia boa. E por falar em Palito, ele e o Ceboso, como é que tá o Palito?
1: Ah, tá bem acabado.
0: E o Caio?
1: Ah, tá bem acabado.
0: E o Vitinho?
1: Ah,
0: e o Sandro Alponte?
1: Ah, tá bem acabado.
0: E o Lincoln Augusto?
1: Ah, tá bem acabado. Eita lasqueira.
0: É pra acabar.
1: É pra acabar.
0: É só por Deus e um caminhão cheio de anjo.
1: É de alargar.
0: Manda alô pro meu grande amigo Lincoln Augusto, grande comunicador. Sandro Alponte, lá de Barra Bonita, também tá ouvindo. Obrigado pelo carinho da audiência. O que eu tava dizendo? Eu nem sei o que você tava falando. Mas... ah, chegamos lá perto de Pardinho com o carro. Pneu furou. Sou tão azarado. Se eu comprar um circo, a não cresce. Pelo amor de Deus, que azar. Aí tava trocando um pneu perto de um bueiro. E os parafusos não derrapa e cai tudo dentro do bueiro. Falei, minha nossa senhora, e agora? Aí tinha um louco em cima do pé de manga, um louco. Um doidão. Oh, o que aconteceu aí? Falei, ah, o parafuso caiu no bueiro. Por que você não pega um parafuso de cada pneu e coloca nesse pneu que o senhor vai trocar aí? Aí fica três em cada pneu, o senhor consegue chegar em casa. Eu falei, nossa, mas você não é louco? Sou louco, mas não sou tonto.

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4: Coração batendo forte, temido pelas abelhas e admirado pelos brutos. Cristiano Castelhano, o furacão do Centro-Oeste Paulista.
5: Vem comigo.
4: Acelera.
5: Segura.
4: Castelo, segura essa emoção.
5: E vamos pegar descendo, porque subindo é contramão.
4: Acelera.
5: Aqui não, Tatu, aqui é cimentado.
4: Castelo, esse é bruto.
5: Porque aqui nós não toma mel, aqui nós mastiga a beia.
4: O Castelo é diferente.
5: Sistema é bruto, o laço é curto. E a pegada é forte.
4: O Castelo.
5: Bom dia, boiadeiro. Dia, boiadeira. Bom dia, meu vizinho de cerca.
6: Vô Bastião, eu sou youtuber.
7: Ah, não quero nem saber.
5: Estamos de volta ao vivo. Manhã de terça-feira. Terça-feira fria, dia 2 de junho.
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5: Iniciando a última hora.
4: No estilo sertanejo.
5: Tá tudo certo aí? Tudo certo, mas nada resolvido? Aqui continua daquele jeito. Como que tá? Tá alto pra carpita, baixo pra roçar e tá orvalhado pra queimar.
4: Acelera.
5: Não tá seco?
7: Não, tá orvalhado. Giou lá em Pratânia ontem. Minha Nossa Senhora.
5: Você não vai atender as participações? Ah, não se intrometa, você é diretor do programa?
4: Ai, ai, ai.
5: Você é diretor? Ah, só tô falando, porque você tá meio esquecido ultimamente. Você já comeu alguma coisa, Maricota?
6: Não, de costelo.
5: Comeu uma bolachinha. Vai lá, vai dar comida pra sua neta, tá louco? Velho, desgramento. Ela é criança ainda.
6: Já sou moça, tio Cris.
5: Ainda não é moça, Mariana.
6: Mariana, mas pode me chamar de Maricota.
5: Que eu faço com seu avô?
6: Você vai dar uma pisa nele.
5: Pegou meu arado de novo. Você devolve na sexta e pega na segunda. Não tô nem conseguindo usar o arado. Tá precisando do arado? Não interessa se eu tô precisando ou não. É meu.
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5: Quase 2 anos sem arado.
6: Nossa, que picareta.
5: Tá vendo? Criança não mente, você é um picaretão. Pode vai conversar com a sua mãe na hora que chegar lá em Pratânia, hein? Conversar com a sua mãe, viu, Maricota?
6: Ai, que chato.
5: Tá louco, não responde o vô.

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2: Preto velho Sebastião,

0: É pra meter o chifre no chão e sair arando. Já para quantos arqueiros? Os 14. E o piazinho? O piazinho chega até a coçar. Chega até a coçar um chifre no barranco. Eita, mano! Moda sofrida. Majestade e sabiá. Chuva e lágrimas. Teve um matuto com Mato Grosso e Matias. Preto Velho. Pedro Bento, Zé da Estrada. Que hora que é agora? Bem-vindo a César e Paulinho. Agora são 7h32. Bom dia pra você que tá levantando agora. Tá se esticando todo, parece um lagarto verde. Ô Castellano. Na vida. Tem duas palavras que vão abrir muitas portas pra você. Na vida tem duas palavras que vão abrir as portas. Vai abrir muitas portas pra você. Duas palavras.
1: Quais?
0: As duas palavras? Puxe e empurre.
2: Nossa, que piada sem graça.
0: Fica quieta. O que o Faustão falou pra Chapeuzinho Vermelho? O Faustão falou pra Chapeuzinho Vermelho? O quê? Ô lobo meu! Você sabe como deixar uma pessoa curiosa? Não, não sei como que faz. Amanhã eu te conto. O que o tubarão falou quando comeu um peixe palhaço? O que o tubarão falou quando comeu um peixe palhaço? Não sei. Nossa, que gosto engraçado! Que raça de cachorro pula mais alto que um prédio? Não tem raça de cachorro que pula mais que um prédio? Qualquer uma. Por quê? É, prédio não pula. Qual o alimento mais sagrado que existe? O pão? Não. O que que é? O amendoim. Chega. Você que tá saindo em casa agora?
2: Não é melhor pegar um casaquinho?
0: Bom, vem, vamos atender agora os nossos ouvintes. Tô na expectativa, vamos ver. Vamos começar com o Geraldo Jordão. Alô, Geraldo, bom dia, meu irmão. Grande abraço. Bom dia também pro Francisco. Paulo Piva, lá de Jaú, bom dia.
3: Bom dia, Aventura. Bom dia, Castelo. Da Rondina de Buriti. Queria ver aquela música de Liu e Léo. Rainha do Paraná. Ótimo. O Júnior da Tapera, o Marizão da Prefeitura e o Marquinhos Pirueiro. Obrigado, Castelo.
0: Tchau, obrigado. Dona Edna Grava, bom dia. O Jaime Mexicano também tá ouvindo.
4: Bom dia, Casteliano. Bom dia, Maricota. Bom dia, Romação. Tudo bem?
0: Bom dia, filha. Bom dia.
4: Tá é milagre do Caixa 7 para fazer para minha filha Maria Vitória, meu esposo Heleno, a todos que estão escutando aqui das Nações, para você, para Maricota, o Bastão, para a Neuza que mora no centro, para a Lúcia que mora em Ariope e para toda a minha família, porque se eu for falar o nome de todos, não vai, o tempo não vai dar, tá bom? Tchau, obrigado, com Deus, hein? Que Deus abençoe. Bom dia.
0: Tchau, obrigado. Um ótimo dia, dona Cícera. O Fernando Santana também tá ouvindo. Fernando Santana, da Ventura Pneu. Ventura Pneus. Fernando Santana, obrigado pelo carinho da audiência. Um bom dia aqui também. Pra Josimara, bom dia. Gasta sua internet comigo.
5: Bom dia, meu amigo Castelo. Boa aquela, fazer aquela fala pra você hoje, hein? Coração bate forte. Temida pelas abelhas e ademeada pelos brutos. Cristiano Castelhano. Ô, furacão Central Paulista. Estamos aqui ao vivo também aqui.
0: Quanto você pagou pra ele?
5: Com
0: quanto
5: você
0: pagou?
5: Todos os dias. E vamos pegar a decente subindo contra a mão. E firme lá atrás. E bora, Paulista. Se o gado morrer, o carrapato passa fome. Tá certo? Manda um abraço pra nós aqui, ó. Zé Carlos, Dona Jacaré, Dodô, João Vitor. Manda um abraço pro pessoal da Eletromax, Rola Mar. Manda o meu abraço também pro Ilha da WN Corretor Seguros. Manda um abraço pro Marquinhos do Boribi, Fernando Estopa. E não esquece de nós também, todos aí. Manda um abraço pra nós aí. Manda um abraço pra minha família em Macatuba. Manda um abraço pro velho Bastião, pra Maricota, pro Capitão Torres, pro Júlia. E tamo na luta aqui, Castelo. Um friozinho aqui hoje, aqui da madrugada aqui. Tamo junto. E manda também um abraço pra minha esposa. E tamo junto, hein? E tchau, obrigado.
0: Será que ele não esqueceu?
5: Terça-feira a todos.
0: Será que ele não esqueceu de ninguém? Eu acho que não. Será que não? Tô preocupado. Será que ele não esqueceu de ninguém?
1: Fala, Castelo, bom dia. Bom dia, Castelo, bom dia, amigos ouvintes da rádio. Bom dia pros amigos e clientes aqui do Alto Tigrão. Bom dia aqui pro nosso funcionário, Zé Carlos, o Dodô, o Doni Jacaré. Bora pra lida. Se o gado morrer, carrapato, passa fome. Castelo, mandar um abraço especial pra você aí, agradecer você pela companhia toda manhã. As nossas manhãs são mais animadas graças à sua presença aí. Então, forte abraço e tamo junto, meu parceiro. Castelo, hoje eu vou pedir uma música do Zezé de Camargo e Luciano pra mudar a minha vida. Tchau, obrigado.
0: Tchau, obrigado. Forte abraço, parceiro. Já tá na agulha aqui, a moda é boa. Quanto você pagou pra ele? Pode falar bem do seu. Fica quieto. O Stefano do Guincho. Você não tá devendo pro Stefano, não. Não tá. Só pro Oliveira eu tô devendo. O Stefano ainda não abri conta. Toda semana a sua varinha tem guinchado. O Stefano do Guincho. O Giuseppe. Giuseppe. E hoje também a Marina tá indo pra escola. 7h38. Já tá, passou da hora de ir pra escola. Bom dia, parceiro. Gasta sua internet comigo.
6: Bom dia, Castelo. Como é que você tá, meu querido? Manda um abraço pra mim também, pro César de Ariópolis. Mandou um bom dia, meus amigos aí. Manda um abraço pro César também de Ariópolis. Meu si.
0: Sabia que você tinha esquecido de alguém vivo. Sabia. Pessoal da Gruner, toda a equipe da Gruner, bom dia. O Edson, toda a equipe da Gruner, obrigado pelo carinho da audiência. Gasta sua internet comigo.
7: Lugar gelado!
0: Brinca, nossa! Que susto, dia, que susto!
7: Como é que você tá? Bom dia, véi! Ô, Castelo, Deus é bom demais, hein?
0: Com certeza.
7: Ô, meu irmão, toca madão pra nós aí. Quero oferecer aos amigos do Rachinha, pro Jonas, pro Pepo Tenor, pro Borginha, pro Gilson Pascolati, pro Elcinho, pro Zuluzão da Polimix, pro meu compadre Fernando, pro Gilson Tempestade, o Homem é Mestre, hein? Pro Beneguete. Quero oferecer aos amigos aqui de Morebi, pro Zóia Verde, pro Justino, pro João Beiçada, pro Rômulo que tá se aprontando pra ir pra escola, pra Francine da Farmafran, a melhor farmácia de Morebi, pra Fatinha, pro Piolim, pro Júnior lá da Tapera Queimada, pro Lúcio Cunha, porque aqui não, Castelo, que o pé é seco.
2: Nossa, que feio.
0: Será que ele não esqueceu de ninguém? Eu acho que o Marquinho não esqueceu, não. Gasta sua internet comigo. Falou Buribi, falou o nome de todos os moradores de Buribi. Não faltou ninguém. Alô, Marquinho, grande abraço, meu irmão.
8: Bom dia, Castelo, bom dia, Verbação, bom dia, Maricota, bom dia aos ouvintes da Aventura FM. Uma terça-feira abençoada a todos, em nome de Jesus. Tudo certo aí, Castelo? Aqui continua daquele jeito. Mata alto pra carpi, baixo pra roçar e tá seco pra queimar. Se der, toca pra nós aí, capial. Firma na traia e vamos pra lida, que se o gado morrer, o carrapato passa fome. Tchau, obrigado.
0: Tchau, obrigado. Alô, sou Zé Prandini, bom dia. Vou dar um alô aqui também. Roberto, forte abraço. Flávio Vagula. Alô, Mauri, bom dia, meu amigo. Gasta sua internet comigo.
9: Bom dia, Castelo. Aqui é a Simone do Maria Luísa 1. Quero oferecer uma música pra minha irmã hoje. Toca uma bem gostosa, um forró pé de serra, que ela gosta, que ela tá fazendo aniversário hoje. Minha irmã Tânia, ela mora lá no Corvo Branco. Corvo e oferecer para todos que estão ouvindo a rádio também, né? Todos que já pularam cedo e estão aí na lida. E vamos que vamos. Porque a gente não pode parar, porque tem dia que de noite é assim mesmo.
0: Subimos.
9: Tchau, obrigado.
2: Não entendi.
0: Você não precisa entender. Gilson Tempestade, bom dia! Gilson Tempestade, obrigado pelo carinho da audiência. Caboclo bom demais da conta, mais simples que painel de jipe. A Nádia do Santa Terezinha também tá ouvindo. A Nádia. A Valdete Marchioli, gente dos Marchioli. Bom dia, filha. Deus abençoe, viu?
10: Ô, Castelo, bom dia, você tá bom? Aqui é o dono Jacaré.
0: E o Jacaré?
10: Um abraço aqui no posto.

0: direitinho, tá bom?
1: Tá certo. Alô, Juliano, bom dia. Alô, Marildo. Meu grande amigo Jacaré, mais simples que painel de jipe. Gustavo Cacita também tá ouvindo. Alô, Cacita, bom dia. Um bom dia aqui também pra dona Maria Elisa Badesso. Obrigado pelo carinho da audiência. Um alô aqui pra toda a equipe da Bezalei. 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Bom dia. Alô, Chapane, bom dia.
2: Bom dia, Castelo. Bom dia, velho.
1: Bom dia, filho.
2: Chapane. Ô, velho, o que você acha da seleção? Vai buscar o Edson ou não? Manda um abraço aí pro Gil, pro Daí Francisco, pro William do Seguro. Um abraço, meu amigo.
1: Forte abraço, parceiro. Ah, eu não sei não, se o time reserva tá melhor do que o time titular, hein? Pelo que eu notei, que eu fiquei apreciando o jogo. Apreciando o jogo. Você assistiu o jogo? Assisti. E minha Nossa Senhora. O time de reserva tá melhor do que o titular, tá muito bagunçado. Tá bagunçado, mas tem gerência. O que você acha? Vamos torcer, né? Vamos torcer. Eu tô acreditando. Porque pelo amor de Deus, hein? Ô, Diacho, creio em Deus, pai, faz tempo que não ganha um título, né? Faz desde 2002, acho. 2002. É de amargar, é só por Deus e um caminhão cheio de anjo. Você acha que o Neymar joga? Mas vá.
3: Ô, Castelo, bom dia. Toca uma pra mim aí.
1: Chiba. Forte abraço, parceiro. Tchau, obrigado.
4: Bom dia, Castelo. Bom dia, velho Bastião, picareta. O Alisson de Torrinha. Tamo aqui ligado no seu programa, Castelo. Manda um abraço pra galera de Torrinha. Tamo todo mundo ligado na sua programação, viu? Tamo aqui de férias, já tamo partindo pra Lençóis Paulista fazer uma visita. E tamo aqui. Beleza, meu querido? Boa programação e bom serviço. Tchau, obrigado.
1: Tchau, obrigado. Forte abraço, parceiro. O Alisson. 7h45, tem que ir pro intervalo. Do reclame? Eu vou lá, mas já volto. Não sai daí não, meu vizinho de ser.
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0: é pra mudar minha vida. Zezé de Camargo e Luciano nessa manhã de terça-feira. Milionário José Rico, por quê? Chora tarde. A indicação do Marcelão da Sevi, grande abraço, parceiro.
1: Acelera.
0: Vambora. Bora, vambora, vambora, vambora, vambora, vambora, bora, bora, bora, bora.
2: Vamos embora, tio Castelo.
0: Agradecendo mais uma vez, meu vizinho de cerco, o carinho da sua audiência.
2: Obrigada pelo carinho.
0: Firma no laço e vamos pra cima.
3: Cristiano Castelhano, o furacão do centro-oeste paulista.
0: Segura.
3: Castelo, segura essa emoção.
0: Vamos pegar descendo, porque subindo é contramão.
1: Acelera.
0: Uma ótima manhã.
3: Oh, Castelo.
0: Fica com Deus. Tchau, filho. Tchau, obrigado.

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0: 89. Bom dia, ZYM 936, Rádio Ventura FM 90.1, só em São Paulo. Nosso manhã, na sua terça, já tá começando com presente, tem música. Bora aquecer pra essa terça-feira.
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0: Já começou junto com você aí, ó, em sintonia em 90.1, nessa terça, 2 de junho de 2026, 8:10. Jorge Matheus abrindo.

0: É o som da Patrícia e Manuela. No nosso Manhã Aventura 8:15 teve Jorge Matheus abrindo a edição de hoje dessa terça, 2 de junho de 2026. Gelou, uma manhã um pouquinho mais gelada hoje. Nessa terça-feira, o Manhã já tá no ar, já começou ao vivo com você. Prazer, eu sou o Márcio, te fazendo companhia até as 10 por aqui, 8:15. Tem promoção, 3264-9090. Manda mensagem pelo Zap da Aventura. Tem espaço para você fazer a sequência junto comigo por aqui. Tô te aguardando, tá bom? Bora para um cafezinho para começar a aquecer a alma, o coração, para encarar essa terça-feira. Bora animar 8:16. E daqui a pouquinho a gente tem mais músicas para você. É um instante só. Ah, tem a promoção do X-Ventura. Então o WhatsApp para ter você com a gente o tempo todo, o dia todo, é o 3264-9090. Não hesite, não pense duas vezes, não fique na dúvida. Manda mensagem. É o mais importante que a gente tem, é a sua companhia, a sua audiência, o seu recado, o seu registro de mensagem por aqui o tempo todo, esse bate-papo, essa interatividade é vital para todos nós, essa amizade aí, tá bom? Então, uma terça abençoada para você, bem legal, bem bacana. 8:16, horário de Brasília, eu volto já.
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1: E estamos de volta, é o Bom Astral no ar com mais signos do zodíaco pra nós, né, Kel?
2: É isso aí, Cido, chegou a vez de leão, hein?
1: Vamos lá.
2: Leãozinho, seguinte, excelente dia pra tentar uma fezinha, já que sua sorte tá on e você pode se dar bem. Só cautela pra não exagerar nos jogos, tá? Os astros pedem atenção com a saúde emocional, pois choros e ressentimentos podem vir aos montes e esgotar a sua energia, cuidado.
1: Sim.
2: O número é o 45 e a cor é amarelo.
1: Muito bem, virgem, assuntos familiares devem concentrar boa parte da sua atenção, mas embora precise ter cautela com sincericídios, pode mostrar menos rigidez. Com um tom mais acolhedor e sensível, pode ter conversas sinceras, fortalecer amizades ou retomar antigo contato. Número 20, cor lilás.
2: Agora com você, Libra. Atenção, Librinha, você deve ter um dia produtivo, hein? Além de proativo e comunicativo, seu signo tende a ser mais empático, simpático e bom ouvinte. Reunião ou entrevista favorecida hoje, hein? Tudo indica que seu dia vai ser mais leve e dinâmico. Hoje o número é o 39 e a cor é o amarelo.
1: Escorpião, pode sentir um forte impulso para buscar novas oportunidades de ganhos e tem chance de ganhar din-din com uma iniciativa ousada. Só evite imprudências para não tomar tombo nas contas. Número 55, cor dourado.
2: E daqui a pouco a gente volta, hein? Com as últimas previsões para o seu horóscopo aqui no Bom Astral, para quem é Sagitário, Capricórnio, Aquário e Peixes.
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0: No manhã, são 8h34, tem Matheus e Cauã e Lauana Prado. Bom dia!
2: Vocês precisam admitir alguma coisa.

É muito mais músicas e a sua rádio mais perto de você. E juntos no Manhã Ventura em 90.1 nessa super terça, lá de 2006, faz tempo. Para tudo, gente, moleque. Matando saudade no Manhã Ventura dessa terça, um pouquinho fria. Faltam 14 para as 9 da manhã. Se curtiu ainda Edson e Hudson? Teve Matheus e Cauã e Lauana Prado. Bora conferir então a previsão, como é que tá a temperatura nessa manhã. Só abrindo aqui o aplicativo para dar uma olhadinha. Terça, 2 de junho de 2026. Tá fria mesmo. Puxa vida. Manhã gelada. Tá saindo de casa agora de moto. Uma moto elétrica. Bastante delas pela cidade, né? Já já vai estar cheio pelo jeito. É? Não esquece de bem agasalhado, agasalhado, bem agasalhada, tá bom? Casaco bem quentinho, uma touca também. Ó, 14 para as 9, tem solzinho já pintando por aí, mas a verdade é que a temperatura tá bem baixa. De madrugada gelou. Nesse momento, o termômetro assinalando 13 graus. A máxima chega a 24 e a mínima 13, né? Vai chegar a noite e vai esfriar mais um pouquinho. Nesse momento, 13 graus. Super terça pra você. Tá todo mundo se ligando por aí, curtindo Manhã Ventura? Que bom! Em 90.1, as melhores músicas. Você vai curtir muito mais. Daqui a pouquinho, depois do intervalo, tem novidade dela. Dessa lindona que é a Paula Fernandes, lindona e chatona, que é isso? Não fala isso, lindona mais chatona. Daqui a pouco tem a nova dela, tem Gustavo Lima, Rio Negro e Solimões, tudo isso depois do intervalo. Ah, mas você quer curtir a sua? Então você pode fazer isso evidentemente, facilmente, através do WhatsApp da Ventura, 3264-9090, fica aberto 24 horas por dia aqui e a galera só de olho. É ansiosa para receber uma mensagem sua bem carinhosa. Aliás, todas as mensagens que você manda pra gente tem esse significado incrível. Traz consigo muito carinho, muita verdade, muita amizade, muito respeito. E é tudo isso que a Ventura também sente em relação a você. Ou seja, essa recíproca é mais que verdadeira. 12 para as 9, confere aí. Então manda recado para pedir músicas, faz a programação da Ventura com a gente mais esse dia nessa terça-feira. 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Os 90.1 te espera por aqui. 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

0: www.bomastral.com.br. 11:09, as últimas do Bom Astral, confere aí as últimas previsões para você, para o seu horóscopo, e a música volta daqui a pouquinho, tá bom? Então bora, depois do intervalo a gente volta com a nova dela, essa lindona e chatona que é a Paula.
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0: postura confiante, corajosa e dinâmica ganha destaque, podendo te favorecer no serviço ou naquele processo seletivo. Mas ó, agir com paciência e estratégia deve fazer toda a diferença, viu? O número hoje é o 21 e a cor laranja.
1: Capricórnio, sucesso não deve vir do esforço isolado, mas a sua habilidade de nutrir conexões certas. Hora de seguir os instintos. Se trabalha à noite, pode assumir uma responsabilidade. Pode pintar vontade de desacelerar durante o dia. Número 30, cor vermelho.
0: Agora é com você, Aquário. Atenção! A comunicação promete fluir e favorecer trocas, alinhamentos e ajustes. Você tende a ficar atento aos sinais do corpo e perceber o que ele precisa. O estômago pode ficar sensível, viu? Com risco de azia, gastrite atacada, fica atento aí. O número é o 57 e a cor goiaba.
1: Chegou sua vez, peixes. O dia favorece metas mais ousadas e decisões importantes, já que conta com confiança no seu taco e intuição aguçada. Com sua criatividade on, pode ter boas ideias. É, pode dar bom deixar a intuição guiar seus palpites. Número 42, cor preto.
0: Então tá, essas foram as previsões de hoje pra você.
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2: 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Ventura, faltam 7 para as 9, bora curtir. Tem novidade no manhã. 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
0: Bom dia. 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
2: Mentiras, ela tá chegando com mentiras, né? Dona Paula Fernandes, cantando Ótima Terça.

É o som deles, Rio Negro e Solimões e Emílio Eduardo. Senha boa, fechando mais uma parte, a primeira parte do Manhã. Do Manhã Ventura, se curtiu ainda o Gustavo Lima, eu não iria. E tivemos ela, Paula Fernandes, Mentiras. Na verdade, não é uma novidade, não foi o lançamento da Paula Fernandes. A Paula Fernandes é fã da música, é? E resolveu gravar Mentiras. Nada ficou no lugar. Quem cantava essa música? Acho que fez muito sucesso nos anos 90. Vou tentar descobrir aqui daqui a pouquinho, refrescar a memória. Que no meio de tanta informação, muita coisa, ó, escapuliu. Me escapuliu quem gravou essa música lá nos anos 90, 80. Bora descobrir? Ó, tem presente. Se acertar, tem presente, hein? Nada ficou no lugar, lembrou? Pablo, qual é a música? Paula Fernandes, Mentiras. Deixa eu ver quem que é aqui, daqui a pouco a gente volta falando, né? Mas é uma releitura. Foi pro estúdio, fã da música, curtiu a música e que ficou legal, ficou bacana na voz da Paula Fernandes. E daqui a pouco eu vou até fazer um comparativo aqui, vou abrir no YouTube a cantora, essa grande, grande intérprete lá do passado que lançou essa música com a Paula Fernandes. Vou fazer um comparativo aqui, hein? Olha lá, vamos ver quem se saiu melhor, se foi ela ou se foi a Paula Fernandes nessa obra-prima que é essa música Mentiras. 9:03, horário de Brasília. Essa foi a primeira parte do Manhã dessa terça, 2 de junho de 2026. Depois do intervalo, a música volta.

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0: 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Confere 99, aumenta um pouquinho o volume aí. Essa terça-feira tá linda.
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0: Tá linda, tá gostosa, pouquinho frio ainda. Tá com frio aí? Exagero. Que exagero, 13 graus é frio. Caramba, 13 graus é uma temperatura assim bacana pra você até pegar uma piscina, né? Fazer uma caminhada sem camisa e só de short, temperatura amena. Você tá exagerando, não tá tão frio assim não. Desliga o ar-condicionado, hein, ô. Oxigelo aqui, cara. Aí, beleza, bota no 27 aí. 9:10, horário de Brasília. Bom, no bloco anterior a gente rolou uma música da Paula Fernandes, Mentira. É no lançamento, entre aspas, é uma regravação, né? Mas aí eu fiz aqui a enquete rapidinha pra gente tentar descobrir quem era, quem lançou essa música, o ano. E eu fiz até um comparativo aqui, eu falei que eu ia comparar a performance, a interpretação entre essas duas cantoras. Tem gente que acertou aí, deixa eu ver. Não, ninguém acertou, todo mundo errou. Todo mundo errou. No conhecimento musical, o ouvinte da Ventura hoje tá meio congelado ainda, não aqueceu ainda. Não, brincadeira, todo mundo acertou lá, nem eu sabia. E as respostas já foram começando ali, porque o pessoal foi muito mais rápido que eu, nessa manhã fria, e já foram dando um Google ali, e já foram acertando. Eles acham que eu não sei, vocês estão achando que eu sou bobo. 9:11 da manhã, claro, foi ela, nossa grandiosíssima Adriana Calcanhoto. E que cantora, que voz. Que poesia, que profundidade da Adriana Calcanhoto, que lançou essa música lá em 1992. Faz tanto tempo assim. Caramba! Essa música é de 1992. Eu me lembro que fazia parte, embalava muitos sonhos de muita gente. Mentiras com a Adriana Calcanhoto. E a Paula Fernandes resolveu trazer de volta, regravar a música. Ficou bacana. Mas eu sinto muito, dona Paula Fernandes, a senhora foi bem, foi bacana, né? Foi legal, mas Adriana Calcanhoto, hoje ela tá com 60 anos ainda, tá uma menina, 60 anos, tá novinha Adriana Calcanhoto, mas a Adriana Calcanhoto, com essa música Mentiras, é muita poesia, é muita magia, é algo assim que vem da alma dela, né? Então eu fico com a Adriana Calcanhoto. E você? Você prefere a Paula Fernandes? Ah, eu sei por quem. 9:12, ó, daqui a pouquinho tem sorteio de X Ventura pra você, da promoção do X Ventura, o lanchão da Ventura. E também tem presente pra você da Fire Blend Hamburgueria. Ó, 9:12, tá pensando no almoço daqui a pouquinho já. Então pronto, tem um marmitex delicioso, caprichado, um tempero único lá da Fire Blend Hamburgueria pra você. Você ficou afim desse marmitex da Fire Blend Hamburgueria e do X Ventura? Então manda mensagem pelo 3264-9090 já pra concorrer com a gente. E uma terça-feira bacana, gostosa, 2 de junho de 2026. Luan Santana e Léo Foguete, agora em 90.1. Bora curtir!

0: Maravilhoso, hein, Kelzinha?
1: Fala assim, do dia maravilhoso pra fofocar, tricotar, trazer aquela fofoca boa pra você.
0: Tá falando de fofoca, manda a primeira do dia pra gente.
1: Bora, gente, olha só, eu sei que a gente, você gosta de assistir reality show?
2: Ah, não gosto muito não,
1: gosta
2: viu?
1: Gosta muito não,
2: Não sou muito fã, viu?
1: Eu também não sou muito fã, mas tem o seu público, né, Cido?
2: Tem consumidor pra coisa, viu? Principalmente a turma que gosta de treta, né?
1: Ih, com certeza. E falando em treta, a gente lembra do quê? Do reality A Fazenda. E tem seu público mesmo, viu, Cido? Porque o reality conquistou um feito bem importante fora do Brasil, tá?
2: Ah, é?
1: Pois é, a 17ª temporada do programa levou um prêmio no Short Awards, conhecido aí como Oscar das redes sociais.
2: Ô, louco!
1: Pois é, a vitória veio na categoria Campanha de Lançamento, depois de uma estratégia digital que movimentou os fãs nas redes sociais. Né? A produção investiu em trends com inteligência artificial, desafios com celebridades e conteúdos exclusivos para engajar o público. E deu certo, né? O campeão da edição, Dudu Camargo, também entrou na mobilização online e ajudou a impulsionar a torcida, né? O resultado garantiu um marco histórico aí pro programa da Record.
2: Olha, vou ser sincero, gostei da informação.
1: Pra quem estuda marketing, essas coisas, é muito interessante isso daqui, porque
2: verdade.
1: A propaganda é a alma do negócio,
2: alma,
1: né, Cido?
2: Do negócio, viu? Verdade. E a Fazenda foi bem elaborada, né?
1: Foi verdade, é verdade.
2: Tem que
1: tirar o chapéu, viu?
2: Tem que tirar o chapéu. Vou passar a régua nessa, já tem mais.
1: Conta tudo.
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1: Essa é boa, hein?

0: É muita música bacana, legal demais, que combina com a sua terça-feira, dia 2 de junho de 2026. Maiara e Maraíza e Nayara Azevedo, Consequência. Essa é uma novidade, um lançamento delas, a Maiara e Maraíza e a Nayara Azevedo. Pronto, fechando mais uma. Em 90.1 se curtiu Ivo Mozart e Dom Cezão, Anjos de Plantão, lá de 2013. A gente voltou no tempo de novo. Teve Diego e Vitor Hugo e teve Elis Diante lá atrás, Luan Santana e Léo Foguete. 9:33, horário de Brasília. Já já tem sorteio pra você, valendo X-Ventura. Lanchão pra você nessa terça. E também tem o Marmitex gostosíssimo no capricho, lá da Fire Blend Hamburgueria, tá bom? Não vai esquecer, telefone WhatsApp 3264-9090. Manda aí, boa sorte, 9:33. Bom, bora falar de futebol. É só isso que a gente não sabe, que não entendo nada, não sei nada de futebol, mas preciso falar aqui de futebol. É porque é uma pauta que tá aqui. Olha lá, comente sobre futebol. Eu não tenho domínio nenhum sobre esse assunto. É diferente de mim, o Marquinhos Estopa ali, ó, palmeirense, entendido de futebol, e tanta gente aí, eu não sei nada, mas vamos comentar. Bom, a seleção brasileira, na semana que vem, começa a Copa. Na quinta-feira, dia 11, a bola rola para México e África do Sul, toda a cerimônia de abertura, aquela festa, música, cores, todas as nações ali reunidas, né? Estádio cheio para abertura da Copa. E às 16h, na quinta-feira que vem, na semana que vem, na quinta da semana que vem, dia 11, a bola rola. Vai começar a Copa do Mundo 2026, o jogo de abertura. Entre uma das anfitriões, a Copa vai ser no México, Estados Unidos e Canadá. E o México faz a abertura contra a seleção da África do Sul. É, quinta-feira já tem jogo, hein? Daquela cerimônia. Trabalhe um pouquinho até a hora do almoço e depois tchau, né, mãe? Tchau. Deixa gelando já ali, tchau. E aí é futebol. A tarde toda na quinta-feira é só futebol até a noite. Na sexta-feira tem que trabalhar muito menos. Sai da rádio aqui, acende a churrasqueira. Futebol o dia todo na sexta-feira. No sábado é a Copa do Mundo. Vai começar. Prepare o seu coração. Cuidado com a arritmia aí, cuidado com a pressão arterial aí. Vamos para umas três caixas aí de calmante aí que você vai precisar. Bom, a seleção brasileira desembarcou hoje nos Estados Unidos, carregando mais do que a expectativa para uma Copa do Mundo. O país que recebeu a conquista do tetracampeonato lá em 1994 também pode ser o palco para o Brasil evitar o maior jejum de títulos mundiais da sua história. O avião que deixou o Rio de Janeiro ontem à noite pousou no aeroporto internacional de Newark, em Nova Jersey, às 7:44 da manhã, no horário local. 8:44, horário de Brasília, agora há pouco, né? Com 10 minutos de atraso em relação ao previsto. No Flight Radar 24, site de rastreamento, era o voo mais monitorado do mundo, com mais de 31 mil pessoas acompanhando em tempo real no momento do pouso. O técnico Carlo Ancelotti afirmou que quer fazer testes antes da estreia da Copa do Mundo. A seleção tem um amistoso neste sábado, às 19h, de Brasília, contra o Egito. Será o último jogo do Brasil antes da estreia na Copa do Mundo. Ancelotti afirmou que não há favorito neste Mundial e que o time está pronto. A delegação chegou aos Estados Unidos com a intenção de não fazer nenhuma viagem de volta antes do fim do torneio ou de mudança de país, o que só seria possível caso o Brasil não ficasse em primeiro na sua chave. O plano é permanecer em solo americano até a decisão marcada para o dia 19 de julho em Nova Jersey. Antes disso, a equipe estreia no dia 13 de junho. Marque aí! 13 de junho é um dia do coração sair pela boca, explodir, se dividir em 6, 7. É justamente em Nova Jersey, dia 13 de junho, diante dos marroquinos, a seleção, a boa seleção do Marrocos. O desafio vai além da campanha dentro de campo. O Brasil tenta impedir que a atual sequência sem títulos ultrapasse a marca que até hoje é a mais longa da sua história. A última conquista lá em 2002, com aquele time fantástico de Rivaldo, Fenômeno, o Bruxo, Roberto Carlos, Cafu e tudo mais. Né? Então bora lá, vai começar a Copa do Mundo semana que vem. Semana vai até quarta-feira, só da semana que vem. Na quinta-feira já começa a Copa e feriadão mundial, né? Trabalha aqui até a hora do almoço, acende a churrasqueira, geladinha, bora curtir a abertura, o cerimonial, aquela coisa linda, bora pro jogo de estreia da abertura entre México e África do Sul, e aí vem uma atrás do outro, uma atrás do outro. São mais de 40 seleções que compõem essa edição de 2026 da Copa do Mundo FIFA. E aí na sexta-feira também o dia todo, bacana demais. Ai, Copa do Mundo vem aí, 9:38, horário de Brasília, depois do intervalo a música volta pra você.
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reagir quando o médico comunica que Bruna nunca esteve grávida. Vai descobrir hoje, tá? É. E a Adriana vai contar a Elisa sobre o pedido de casamento do Arthur. Bom, o Pedro vai terminar com a Bruna e a Adriana vai dizer ao Arthur que não pode aceitar a proposta de casamento e vai considerar interromper o tratamento de fisioterapia, tá? É bolsa de família que tá pensando.

0: turbada, hein?
1: Vai, gente.
0: Meu Deus do céu. Bom, a gente vai ver cenas do próximo capítulo e a gente conta aqui, né, Kel?
1: Uhum.
0: Já, já tem mais.
1: Conta!
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5: Faltam 18 para as 10. Tem Israel e Rodolfo. Bom dia!
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0: musical bacana, gostosa. Já tá subindo a temperatura aí. Manhã de sol, 2 de junho de 2026. Veneno, Murilo Ruf, Zeneto e Cristiano, 9:47.
1: Não sai
0: daqui a pouco tem mais.
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4: Continua aqui o Conta Tudo e tem mais fofoca, né, Kelzinha?
5: Bora lá, mais fofoquinha pra você. Olha, depois da polêmica envolvendo Nathan e Rafa Kalimann, que a gente contou aqui, né, Cido, que ela falou lá do período da gravidez, se sentiu sozinha.
6: Aquela lambança toda, né?
5: Pois
6: deu bafafá na internet.
5: Olha, mas o relacionamento segue firme e forte, tá,
6: gente? Que bom, viu? Que bom. Eu ando meio cansado de falar, fulano separou.
5: Ai, não é? É chato, ainda mais quando

0: cores mesmo, tá?
1: Tem torcida pra coisa fluir bem.
0: Olha, agora eu vou falar, né? Nós mulheres, são muitos hormônios, tá? Gravidez não é fácil, puerpério não é fácil. E é sobre.
1: Às vezes fala o que não devia falar.
0: Fazer
1: se arrepende,
0: isso.
1: Chora.
0: É sobre.
1: É, então, vamos passar a régua então.
0: Chega, beijo. Conta tudo.
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7: 8 para as 10 tem Rodriguinho e Belo em 90.1.

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1: Olá, muito bom dia. Hoje é terça-feira, dia 2 de junho, e a partir de agora a gente segue com informações. E a gente já começa trazendo uma informação preocupante, hein? A Secretaria de Estado da Saúde de São Paulo confirmou nesta segunda-feira, dia 1º, a sexta morte por febre amarela registrada no estado neste ano. Segundo a pasta, a vítima é um homem de 54 anos, morador de Lençóis Paulista, que não tinha histórico de vacinação. Com o novo caso, o estado soma 10 registros da doença em humano somente neste ano. Ainda de acordo com o governo do estado de São Paulo, nenhuma das vítimas estava vacinada contra a doença. Os 6 óbitos registrados do estado foram de homens com idades entre 38 e 64 anos. Em nota, a Prefeitura de Lençóis Paulista informou que recebeu a confirmação do caso na tarde desta segunda-feira e que a ocorrência está sendo apurada. O município informou que, nesta terça-feira, dia 2, uma equipe da SUSEM, que é a Superintendência de Controle a Endemias, vai realizar uma avaliação técnica na cidade. Na quarta-feira, a CESP São Paulo confirmou o primeiro caso da febre amarela em primata não humano no ano, em Santo André, no Grande ABC.
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14: 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São 10 horas e 8 minutos.
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14: Olá, tudo bem com vocês? Bom dia, tá tudo ok? Boa terça-feira pra todos nós. Frio gostoso demais, né, gente? Madrugada fria, nós estamos ao vivo aqui nos estúdios da 90.1 da sua Rádio Ventura FM, bem mais perto de você, aqui no centrão da cidade. Paquera tá de folga hoje, nós vamos assumir o comando da nave aqui, ó. São 10:09. Aí sim, tá liberado, 3264-9090, claro, você que tava acompanhando o Marcião. Com o Manhã Ventura, nós vamos até ao 12:30. Eu e você juntos. É isso, vem pra cá, vem ser feliz, ó.
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0: você linda demais, Jean Giovanni, em parceria com o Bruno Marrone, me faz o quê? Faz o quê, gigante? Me faz te odiar, hein? Aê! Mas você sabe que eu amo vocês de paixão. É isso mesmo, 10 horas e 15 minutos, hora certa, estamos ao vivo aqui nos estúdios da 90. Mandou um sol gostoso demais. Que dia propício, hein? Pra você participar com a gente através do 3264-9090, mandando mensagem, porque hoje é terça-feira, 2 de junho. Hoje é dia de aquele X-Ventura gostoso, parceria com Roger Burg, né, gente? Então eu quero ganhar, gigante, como que eu faço? É só mandar um oi pra nós aqui. Nós estamos esperando a sua participação. Ó o Borginho, tá tudo bem? O Dair Francisco, rapaz. Um abraço pra você também, obrigado, viu, amigo? Esse é gente boa demais. Gigante, tá tudo ok? Boa terça-feira pra nós, abraço. Valmir Melo, oi, Valmir. Tá tudo ok com você, né? Obrigado também de você tá mandando um oi pra gente também. Ô, Cian, quero participar do sorteio. Manda um abraço pra nós aqui da Adefilp. Olha o pessoal da Adefilp aí participando com a gente. Valeu, um abraço, viu? Parabéns pelo belo trabalho que vocês fazem aí na Associação dos Deficientes Físicos. Associação dos Deficientes Físicos aqui de Lençóis Paulista. Valeu, gente. Um abraço aí, o pessoal da Adefilp aí. Ali também tem a reciclagem, enfim, a fisioterapia. Olha que coisa boa demais. É um abraço pra vocês aí, viu? Obrigado, sucesso pra todos nós também. Ô, deixa me ver aqui. Ah, ele aí, ó. Pintou o João Augusto. Opa, João Augusto. Valeu, João. Um abraço aí. O João Augusto Chiari, lá da Caixeria. Ele e a Marli estão curtindo a nossa programação. São 10 horas e 17 minutos, hora certa. Mais conhecido como João da Paçoca. Ah, João. Saudade dessa paçoca, hein, João? Delícia demais, hein? Com esse friozinho, com esse tempo gostoso, hein? Paçoca com tubaína, vai bem? Se vai. Ai, ai, ai, é bem legal. A Micaele também tá participando, tá agradecendo aqui porque ela foi contemplada no programa do Márcio Henrique. Deixa me ver aqui também, a Urides da Secap, obrigado, valeu Urides, um abraço para você também, obrigado pela participação, obrigado pela companhia de sempre, ok? Aqui no estúdio, o estúdio 901 tem muito mais. Olá, bom dia, toca uma música chamada Ressaca, opa, Ressaca de Amor. Quem será que canta essa música, hein? Ah, é uma dupla de Cascavel, Paraná, chamada Everton e Alex. E me põe no sorteio. Quem tá mandando essa mensagem pra gente aqui? Deixa eu ver aqui. Não tem o nome, mas tá valendo. Quem mandou essa música pra mim aqui, pra que nós possamos procurar, pode digitar aí que a gente já dá um alô especial. Que no perfil aqui não aparece o nome, ok? Aí tá digitando, já que legal. É, a gente vai interagindo. Oi, Kelly! Tá tudo bem com você, Kelly? Um abraço, viu, meu bem? Obrigado, você tá mandando um oi pra gente aqui. Ela quer ouvir uma música. Tudo ótimo, tudo bem, então. Um abraço pra você, viu? A Dora também tá mandando um alô especial pra todos nós que estamos acompanhando. Marcos Paçoca também. Deixa-me ver aqui, o gigante, tá tudo bem? Ok. Ô, Fabinho! Valeu, Fabinho! Opa, esse tempo aí, aquele pastel de... Você faz aí pastel de... Tem pastel de sardinha aí, Fabinho? Você já experimentou? É uma delícia! Ai, Fabinho, vai colocando no seu cardápio, vai. Tá tudo bem, né? Um abraço, obrigado pela participação, sucesso, o homem do ônibus. Deixa-me ver, tem participação de ouvinte aí?
1: Dia, Rádio Ventura FM. Oi. Gostaria de ouvir uma música do Jean Giovanni, oferecer pra todo mundo que gosta e entrar para o sorteio.
0: Opa, que legal, mandou mensagem pra gente a Márcia, né, Márcia? Um abraço pra você também. Vou fazer um intervalo comercial e eu volto daqui a pouco com muito mais pra você. Daqui a pouco tem destaque de aniversariante, hein? Olha só, tem destaque, a gente vai dar aquele destaque especial pra você. Tá me ouvindo e tá fazendo aniversário hoje.
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0: Guilherme, Paulo e Natan se apresentando aqui na programação, aqui no estúdio 901. É isso mesmo, são 10:30 agora, hora certa. O pessoal vai mandando mensagem, vai interagindo. Cadê? É o Bicão que tá falando. O Bicão, aqui é o Bicão que tá falando. Olá, bom dia!
1: Bom dia, Ventura. Aqui é o Bicão que tá falando.
0: Alô, Bicão.
1: Estamos aqui curtindo o seu programa aqui, Cia.
0: Oi.
1: Quero oferecer uma música. Tem uma música aí que fala de aniversariante. Oferecer pro meu filho que tá fazendo 28 anos hoje, tá ficando mais velhinho, meu filho caçula. E oferecer pro meu amigo Irão também. E pra todos os seus ouvintes, pra todo que tá curtindo essa programação maravilhosa. E bota eu no sorteio.
0: Valeu,
1: aí.
0: Valeu, Bicão. Um
1: forte abraço.
0: Valeu, Bicão.
1: Com Deus.
0: Um abraço, obrigado pela participação. Oi.
2: Bom dia, Cian.
0: Bom dia.
2: Tô ouvindo a programação. Eu quero participar aí do sorteio.
0: Oi.
2: Ótima terça-feira
0: para
2: você.
0: A Adriana Biral tá mandando aquele oi para todos nós. Valeu pela sua participação, Adriana. Um abraço para você. Obrigado pelo carinho, obrigado pela audiência. Tem mais participação. Olá, oi, tudo bem? Bom dia.
3: Bom dia, gigante. Meu nome é Tamires. Bota uma música para nós escutar aí.
0: Oi, Tamires.
3: Bom dia, obrigado.
0: Bom dia. Valeu, Tamires. Um abraço para você. Assis, tá tudo ok com você? Assis, saudade de você, rapaz. Bom dia, obrigado pela sua participação. Olá, aqui é o Cleiton, estou sintonizando a melhor. Valeu, Cleiton, um abraço. Ai, deixa me ver aqui também através do 3264-9090. O Braizinho. Oi, Braz, tudo bem com você, rapaz? Obrigado, viu? E a Lia também sempre mandando aquele alô especial para todos nós. Obrigado pela participação, obrigado pela audiência de sempre aí. Uma ótima manhã de terça-feira, dia especial, dia 2 de junho. Hoje é aniversário, deixa eu dar os parabéns, um grande amigo meu. Uma pessoa que eu tenho um carinho muito grande, um carinho especial mesmo. O Cônego Sérgio, aqui de Lençóis Paulista, faz aniversário hoje. Ele que celebra as missas também lá na Paróquia Nossa Senhora Aparecida, nas Capelas Santa Rita, em Alfredo Guedes, enfim, parabéns aí pro Cônego Sérgio. Ele que é de Lençóis, quando se formou, ele foi para as cidades da região, né? Para a Arquidiocese de Botucatu, onde tem várias cidades. E agora voltou para Lençóis Paulista, voltou para o aconchego do seu lar, da sua casa. Valeu, um abraço, viu, Cônego Sérgio. Cônego Serginho recebe os nossos cumprimentos, os cumprimentos de toda a equipe aqui da 90, botou da Rádio Ventura FM, e também recebendo os cumprimentos dos familiares, dos amigos e de todos os fiéis aqui de Lençóis Paulista. Parabéns! Sucesso, saúde e que Deus conserve o senhor sempre nessa paz, nessa tranquilidade. Ai, que coisa boa, né? Essa homilia perfeita que só o senhor sabe fazer. Certo? Um abraço aí. Sempre celebrando as missas aí. Eu adoro assistir missa com o Cônego Sérgio. Um abraço, viu? Parabéns, aniversário. Depois o senhor fala, né? Vai ter bolo pra gente hoje, tá certo? Pra comunidade aí. 10:33. Legal, tá. Alguém comentou aqui, deixa eu ver quem mandou mensagem aqui. É que vai rápido meu zap aqui. Deixa me ver aqui. 3264-9090. Cadê? Tinha uma mensagem aqui. Ah, tá aqui, ó. Olá. Oi, tudo bem? Olá, bom dia!
4: Oi, Ventura, é a Cleide aqui do Alfredo Guedes. Manda um abraço pro Cônego Sérgio, que hoje é aniversário dele. Que Deus abençoe muito ele.
0: Aí, tá aí, é os ouvintes participando com a gente. Desejando tudo de bom aí pro Cônego Sérgio, que faz aniversário hoje, recebendo os cumprimentos de toda a equipe aqui da 90.1 da Rádio Ventura FM. Ele que é um ouvinte de todos os dias aqui da Ventura FM. Sabe toda a programação nossa. São 10:33. Parabéns aí, Cônego Sérgio. Um abraço pro senhor. Deus abençoe todos nós. Vamos tocando, né, gente? Vamos dando aquele destaque especial. O Mauri também tá mandando um ok pra gente aqui. Valeu, Mauri, pela sua participação. Opa! Aqui é o... É o cavalo do Primavera. Meu Deus do céu. Meu nome, meu amigo Carlos, tá tudo bem? Dá um alô pro Bicão aí. Aí, ó. O cavalo do Primavera. Cada coisa, viu? É isso mesmo, mas tá valendo, viu? É o João Carlos. Valeu, João. Será que eu acertei a mensagem aqui? Olá, bom dia, Cian. Aqui é o cavalo do Primavera. Então tá aí. Valeu pela participação, carinho da grande audiência aí. Ô, Mauri, tá tudo ok com você, Mauri? Obrigado pelo sucesso, obrigado pela participação. Ô, Gigante, tudo bem, meu querido? Querido, opa. Uma manhã linda. Eu quero ouvir uma música que eu amo demais e quero participar do sorteio. Valeu, aí a Samira Santos, né, Samira? Um abraço pra você também, obrigado, recebe os cumprimentos de toda a nossa equipe aqui. Deixa eu ver, tem mais gente participando. Olha o pessoal da Comercial Santarém, o Arlete, tá tudo bem com você, Arlete? Um abraço aí, pra ontem eu passei por lá, saudade de você, Arlete. Um abraço, obrigado pela participação, Arlete, Mariana, Socorro, enfim, é uma equipe, eu tenho um carinho especial também, a Valéria Santarém, enfim, um abraço pra vocês, viu, gente? Obrigado. Lindas e bonitas. Ai, meu Deus, 10h35, hora certa. Ela sabe o quanto eu gosto delas. Eu sou cliente da Comercial Santarém. Meu animalzinho de estimação. Mais de 50 anos atendendo Lençóis Região, hein? 10h35, tem mais participação aqui? Se eu esqueci de alguém, repete a mensagem. Volto já com muito mais pra você. É só aqui mesmo.
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0: audiência, muito mais música, muito mais sucesso. Só toca aqui, faltam 12 minutinhos para as 11. Vamos fazer o sorteio agora, gigante. Vamos lá então? Vamos lá para saber quem vai ser o contemplado ou a contemplada do X Ventura. Oi, deixa-me ver aqui o telefone. Cliquei, tá valendo. Pera aí, deixa o meu computador, são 10h49, opa, parou. O telefone final é o 6715, foi a contemplada, deixa eu ver quem é. Deixa-me ver quem é a contemplada de hoje, é a Tamires. Oi Tamires, tá tudo bem com você? Você foi a contemplada, me passa por gentileza seu nome completo, ok? A Tamires foi a contemplada, ela ganhou hoje o X Ventura em parceria com o Roger Burgues. Valeu, Tamires! Opa, que legal, né? A Silvia Chiari também tá mandando aquele alô especial para todos nós. Deixa-me ver quem mais. Opa, eu queria ouvir uma do Henrique Juliano, a Joyce Brito. Oi, Joyce! Abraço para você também, obrigado a Joyce Brito mandando aquele oi para todos nós aqui. Oi gigante, tá tudo bem? A Samira Santos também mandando aquele alô. Ó o Clodoaldo Leite aqui, valeu Clodoaldo!
1: Ô Cian, bom dia meu querido, Clodoaldo Leite. Fala, manda uma música aí pra galera aqui da Global Auto Elétrica. Opa. Pro Alex, pro Aldo e pro Marquinho.
0: Aí o pessoal.
1: Tá estranho o filme aqui.
0: Tá, o pessoal que tá trabalhando, obrigado pela participação, obrigado pelo carinho aí, viu gente? As oficinas aí, as autoelétricas de toda a cidade. Muito obrigado por vocês estarem sempre aí acompanhando a nossa programação, ok? É isso aí, vocês estão na melhor, na 90.1 na Rádio Ventura FM. Deixa-me ver se tem mais participação, a ganhadora de hoje. Ela ainda não entrou em contato com a gente, mas nós vamos entrar em contato com ela daqui a pouquinho. A nossa produção já dá aquele oi pra ela. Faltam 10 pras 11. Aí sim, hein? Opa, tá valendo, gente. Tá valendo. Aqui você ganha prêmio todos os dias. É a rádio que dá mais prêmios pra você, ok? É isso mesmo. Aventura FM, essa aí, a monteira de prêmios de todos os programas tem sorteio pra você. Olá, ô gigante, que é o Thiago Leda. Oi, Thiago, tá tudo ok? Valeu pela sua participação, Thiago Leda.

0: tá mandando um oi pra todos nós.
1: Bom dia, Ventura. Quem tá falando é o Kelvin. Gostaria de solicitar uma música aí do Gustavo Lima, 60 segundos, e oferecer pra minha esposa Aline, pro meu filho Joãozinho e pra minha filha Luísa.
0: Valeu.
1: Eu quero participar do sorteio.
0: Um abraço.
1: Bom dia a todos.
0: Obrigado pela participação, audiência de sempre. Olá, tudo bem?
2: Fala, gigante.
0: Oi.
2: Bom dia, gigante.
0: Ah,
2: fala, gigante.
0: Oi.
2: Manda um feliz aniversário pros pispis aqui. Tá aqui na obra, aqui metendo marcha com nós. Hoje tá fazendo 27 anos. O Pispis, manda um abraço pra ele aqui.
0: Opa!
2: Ele tá aqui impressionando o Anjos.
0: Valeu, um abraço. Olha o pessoal que tá na obra aí. A gente dá aquele alô especial e o pessoal retribui esse carinho que nós temos por todos os nossos ouvintes. Essa rádio pega mesmo, essa rádio, ela é bem mais perto de você, ela tem muita audiência, não só aqui, né, só em Paulista, mas na região também. Obrigado, viu, por vocês fazerem parte aqui da família da 90.1 da Rádio Ventura FM. 10h51, aí o intervalo comercial, eu volto já com muito mais pra você, daqui a pouco tem um pediu, tocou, é daqui a pouquinho, então se prepara aí que você vai participar com a gente através do pediu, tocou.
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1: Olá, muito bom dia. Nós seguimos com mais informações e continuamos ainda por Lençóis Paulista. O recinto da Facilpa reuniu atrações culturais de educação, saúde, turismo, sustentabilidade e cidadania no último final de semana, marcando a segunda edição do Meio Ambiente em Ação. Organizado pela Secretaria de Agricultura e Meio Ambiente, o evento antecipa as comemorações pelo Dia Mundial do Meio Ambiente, lembrado neste 5 de junho. O prefeito André Pacola Sasso Cagarete e o diretor de Meio Ambiente, Claudemir Rocha Mio Tupã, fizeram a abertura do evento. Nos dois dias, alunos das redes municipal e estadual de educação, jovens e famílias lençoenses puderam aproveitar as diversas atrações, desde a apresentação teatral com a companhia Trova Amores, feira de adoção de animais e feira do varejão municipal até o Agita Lençóis com Marcelo Estrela. A doação de mudas também atraiu os visitantes, que puderam escolher e receberam de graça mudas de espécies selecionadas pela secretaria. A oficina de plantio e o teatro organizado pelos funcionários da secretaria também envolveram os participantes.
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0: Oi, tudo bem? De volta com o Pediu Tocou. A partir de agora você vai interagir junto com a gente, mandando mensagem através do 3264-9090 e você vai pedir o seu sucesso e nós vamos aprender até o meio dia e meio, hein, gente? 11:08, hora certa para você que tá se preparando pro almoço, bom almoço. Para você que tá começando a trabalhar, bom trabalho, descansando, bom descanso. Para a equipe nossa, não importa o que você está fazendo, não. O importante é que você está sempre sintonizando a Rádio Ventura FM bem mais perto de você. Hoje é terça-feira, 2 de junho de 2026. Amanhã fria, né, gente? Agora o sol está exposto no céu de Lençóis Paulista. E tá valendo a sua participação aqui no Pediu Tocou.
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0: apaixonada essa música, Gigante do Céu, Guilherme Santiago, Eu Não Te Amei à Toa aqui na programação. Depois nós começamos bem com a Jennifer e a Stephanie. Eu tô na moda, é legal. E nós começamos, pediu, tocou com Pensando com o Tiaguinho, Pensamento. Com o Tiaguinho aqui na nossa programação. Ok, 11:17. Opa, legal, o pessoal dos aplicativos aí mandando aquele oi pra gente aqui. Obrigado, viu, gente? Um abraço aí, os aplicativos da cidade, sempre ouvindo aí com os seus passageiros, curtindo a nossa programação. Oi, tá tudo bem? Olá, Aventura, meu nome é Guilherme. Oi, Guilherme. Ok, valeu pela sua participação. A Alessandra também mandando aquele oi pra todos nós. Ah, olha só, oi, Maria. Maria Helena, lá na Vila Cruzeiro, tá mandando um oi especial pra todos os nossos ouvintes. Ô, Maria Helena, um abraço pra você, viu? Obrigado, você tá mandando mensagem pra gente aqui. Fazia tempo que você não participava, a nossa equipe estávamos com saudade de você, ok, Maria Helena? Beijo no coração, boa terça-feira pra você também. Obrigado pela participação, aumentando muito mais a nossa. Mandou mensagem pra gente, aumenta a nossa audiência aqui. Ah, pediu, tocou? Libera o SAP 3264-9090. Vai mandando mensagem, vai mandando um oi pra gente aqui ao vivo. A Silvana Costa também. Oi, Silvana! Ok? Valeu, ouvindo o programa, tudo bem? Ótimo, um pouquinho de frio aqui nos estúdios, mas o clima tá propício, né? A gente vai esquentar muito mais a sua manhã de terça-feira. Valeu, Silvana Costa, o Marcos tá bem? A família toda, obrigado, viu? Um abraço. Família Costa, opa, Márcia, o Marcos, enfim, todo o pessoal, a Marta também, todos os irmãos aí, ok? Muito obrigado, viu, Silvana? Sucesso pra você também, tá trabalhando, tá ouvindo. Oi, tudo bem? Adoro a sua programação. Opa, que bom, deixa eu ver quem é. Adoro, olá, tudo bem? Adoro a programação. Deixa me ver, gente, cadê? Puxa aqui, gigante. Ao vivo, hein? Ai, ai, ai, ai, oi, Abel, oi, Bel, tá tudo bem com você, Bel? Agora sim, consegui encontrar aqui, Abel, valeu pela participação, viu? Sucesso, nós amamos de paixão os ouvintes também. A gente faz tudo que faz pensando em você que está do outro lado do rádio ou pelo aplicativo também, ok? Valeu, deixa me ver aqui, tamo bem, graças a Deus. A gente vai interagindo com o ouvinte, eu vou conversando com vocês como se você estivesse aqui nos estúdios da Rádio Ventura FM. Perfeito? Pode ficar tranquilo. Ah, olha só, a Maria, a Cícera. Oi, Cícera. Tá frio, Cícera? Ai, ai, ai. Tá legal, né, Cícera? Um abraço pra você, muito frio, né? Obrigado pela sua participação também, tá? Ela mandou um rapidinho aqui, ó.
1: Tá um frio danado.
0: Tá um frio tremendo, né? Valeu, um abraço, meu sucesso pra todos, ó. 11:20. Daqui a pouco eu volto com o Daniel. Essa eu amo de paixão, essa é romântica demais. É pra quem tá apaixonado, hein? Ai, meu Deus. Pra quem não divide o cobertor, né? Eu volto já. Vai participando, gente. Vai. Ah, eu quero ouvir uma música, gente. Tô com saudade de uma música. Quero ouvir. Eu toco pra você, ok?
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0: pra você, linda demais, é apaixonada essa música. Amiga, com o Daniel, cantou aqui na nossa programação, no Pediu Tocou, Caco de Gente, Luan Pereira, Edson Hudson, 11:32. Você vai mandando mensagem pra mim, você vai interagindo? Tamo aqui, ó, claro. Um abraço especial aí pro Zafane, né, Zafane? Plantando árvores. Hoje ele tá na ativa aí, ó, tá? Mandou uma foto pra gente aqui, ó. Tá com uma muda de árvore na mão e tá aí, ó, com a cavadeira. Valeu pela sua participação, isso aí. A valorização dessa árvore é daqui 10, 12, 15 anos, viu, gente? Que ela vai estar aí, ó, enorme, fazendo aquela sombra para que nós possamos se aconchegar aí embaixo de uma árvore. O pessoal às vezes não sabe a importância que é você plantar uma árvore hoje, mas pro futuro o planeta agradece. É isso mesmo. Opa, tem mais. Olá, oi, tudo bem?
1: Que gatão, vamos.
0: Oi.
1: Amanhã é sexta, hein? Foi eu do sorteio aí.
0: Amanhã é sexta?
1: Toca a música aí do Rio Negro, Solimões, com o Caltemir. Beleza?
0: Valeu pela participação. Um abraço, obrigado pelo carinho, audiência de sempre aí. Oi, tá tudo bem, Odora? Um abraço pra você, tá valendo, muito obrigado pela participação, audiência de sempre, ok, valeu. Sucesso pra todos nós, 11:33, hora certa, 11:33. Vou fazer aquele breve intervalo comercial e dá tempo de você mandar mensagem pra que eu possa aí atender o seu pedido e a sua participação.
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você, Phil Collins, linda demais, ó. Ai, ai, ai, romântica. É pra mexer mesmo com o meu ouvinte. É pra mexer com o sentimento de você que está do outro lado do rádio, voltando no tempo aqui na programação. Faltam 15 pra meio-dia. Pediu, tocou? É isso mesmo, aqui a gente atende mesmo, ok? Vamos lá então, valendo, participando com a gente. Aninha, tá tudo ok, valeu, boa terça-feira pra você também. Deixa eu ver, a Silvana Borges, oi Silvana Borges, ali na Vila Cruzeiro, olha os bairros da cidade aí, conectado na 90.1 na Rádio Ventura FM. Oi, tudo bem?

0: também tem pela equipe da Rádio Ventura FM. Zé Carlos, Zé, saudade, rapaz. Zé trabalha nos edifícios aqui no centrão da cidade. Faltam 14 minutinhos para o meio-dia. Tem mais. Se você gostou, é só participar, ok? 3264-9090, mandando um oi pra gente. Destaque especial aqui, pessoal. Tá mandando um abraço pro Cônigo Sérgio. Faz aniversário hoje. Recebendo os cumprimentos de toda a nossa equipe aqui. Parabéns aí pro Cônigo Sérgio. Ele que é de Lençóis Paulistas. Se ordenou padre. Depois foi, é claro, pra região. E agora está de volta aqui em Lençóis, celebrando missas também na paróquia Nossa Senhora Aparecida, nas capelas rurais. Valeu, viu? Olha só, é um dia especial hoje, 2 de junho, dia do aniversário do Cônigo Sérgio. Parabéns, recebe os cumprimentos dos familiares, amigos e também da comunidade católica de Lençóis Paulista e da nossa equipe, a equipe aqui da Rádio Ventura FM. Parabéns pro Cônigo Sérgio, Deus abençoe a todos nós, hein? São 11h47, dá um destaque especial, né, gigante? Aí, isso mesmo, provavelmente ele deve estar ouvindo, viu? Ele não perde, ele é fã aqui da programação da Rádio Ventura FM. Todos os dias, é de manhã, de tarde, à noite, de madrugada. Parabéns aí ao Cônigo Sérgio. São 11h47, vou fazer aquele intervalo comercial, nós vamos ficar até o meio-dia e meio aqui. Depois, daqui a pouco tem o 90.1 Notícias. Olha só, hein? Dando sequência na programação, intervalo comercial, eu volto já.
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cantora Dua Lipa subiu ao altar nesse fim de semana e oficializou a união com o ator Kaylan Turner. O casamento civil aconteceu em Londres, na Inglaterra, em uma cerimônia reservada para familiares e amigos próximos. O casal estava junto há cerca de 2 anos e o relacionamento foi assumido publicamente em 2024. Conhecido por produções como a franquia Animais Fantásticos e a minissérie Os Mestres do Ar, Kaylan Turner deve voltar aos holofotes em breve com novos projetos no streaming. E as comemorações ainda não acabaram. Segundo a imprensa internacional, uma festa de casamento mais luxuosa está prevista para acontecer em junho, na Itália, com a presença de celebridades da música e do cinema.

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1: Olá, muito boa tarde. Vamos agora com informações do esporte. Augusto Melo está expulso do Corinthians. O ex-presidente destituído foi excluído do quadro associativo do clube, quase por unanimidade, após votação realizada no Conselho Deliberativo na noite desta segunda-feira. O pleito ocorreu de forma nominal e aberta no Parque São Jorge e contou com a presença de 156 conselheiros, sendo 132 trienais e 24 vitalícios. 147 conselheiros votaram pela expulsão, enquanto apenas 5 foram contra, além de 4 abstenções. Augusto Melo comandou o Corinthians de 2024 a agosto de 2025, quando foi destituído definitivamente do cargo de presidente. Ele foi julgado e excluído do quadro associativo pela invasão ao andar da presidência no Parque São Jorge, sede social do clube, no dia 31 de maio do ano passado. O ex-dirigente chegou a ingressar com uma liminar na justiça para tentar suspender a votação, mas a decisão não foi proferida a tempo. A exclusão segue a recomendação da Comissão de Ética do Corinthians, cujo parecer final foi eleito por Leonardo Pantaleão, que assumiu interinamente a presidência do Conselho Deliberativo após o afastamento provisório de Romeu Tuma Júnior. O documento, por unanimidade, havia sugerido a expulsão do ex-presidente por infração estatutária gravíssima. E já no clima de Copa do Mundo, hein? Com John Arias em campo, a Colômbia venceu a Costa Rica por 3-1 nesta segunda-feira, em amistoso realizado no estádio Nemésio Camacho El Campín, em Bogotá. Luiz Dias, Davinson Sanches e Luiz Soares fizeram para o time da casa, enquanto André Soto marcou para os costarriquenhos. A Colômbia segue se preparando para a estreia no Mundial, no Grupo K, ao lado de Portugal, República Democrática do Congo e Uzbequistão. Os colombianos estreiam no torneio no dia 17 de junho, às 23 horas, horário de Brasília, diante dos Ubecs, no Estádio Azteca, na Cidade do México. E ainda sem 3 integrantes, a delegação da seleção brasileira embarcou na noite desta segunda-feira rumo a Newark, em Nova Jersey, nos Estados Unidos, onde seguirá sua preparação para a disputa da Copa do Mundo, que tem início no dia 11 de junho. A seleção se despediu da sua torcida no Brasil na noite de domingo, quando goleou o Panamá por 6-2 em amistoso disputado no estádio do Maracanã, no Rio de Janeiro. Vini Júnior, Casemiro, Danilo, Lucas Paquetá, Igor Thiago e Rayan fizeram os gols brasileiros. Os jogadores se reapresentaram no Hotel Hilton Barra e em seguida foram à sede da CBF, onde visitaram o museu da seleção no local. De lá, partiram para o aeroporto Tom Jobim, onde embarcaram rumo aos Estados Unidos.
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11: Aí pra você, o seu pedido tocou, abrindo agora a última meia hora, daqui a pouco tem o 90.1 Notícias, nós estamos ao vivo aqui pelo seu pedido tocou, chama os amor.
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0: atriz Saia Manuela, chama o SAMU. São 12:17, dá tempo de você participar através do 3264-9090, no seu pedido tocou ao vivo. Ah, tem muito mais pra você aqui na programação, é isso mesmo, só você interagir, só você participar. Sucesso pra você que está acompanhando, sucesso pra você que está trabalhando, muita paz pra você que está descansando também. E daqui a pouco, horário do almoço, né, gente? Tem muita gente almoçando e ouvindo a programação. Você tá almoçando? Então é o seguinte, pega o seu celular, manda um oi pra nós aqui através do 3264-9090. Fique à vontade. Programação feita só pra você, ó.
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12: Essa é boa, hein?

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1: Aí pra você, nós chegamos ao final do programa de hoje, agradecendo a você pelo carinho, a grande audiência. Tô indo embora, né, gente? Uma ótima tarde pra todos nós. Ah, tá chegando o 90.1 Notícias com o Alessandro Rogério. As informações precisas pra você, não só de Lençóis, mas da região. Beijão do gigante e até mais. Tchau, gente.
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7: Olá, muito boa tarde. Agora 12:34. A partir de agora você fica bem informado, começando nesta terça-feira, dia 2 de junho, mais uma edição do 90.1 Notícias aqui pela sua Aventura FM, hein? Alessandro Rogério até 1 da tarde, atualizando as principais informações e trazendo para você os principais assuntos de Lençóis Paulista, da nossa região, do Brasil e do mundo. E a gente começa.
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7: E vamos então com os primeiros destaques, a começar por Lençóis Paulista. E atenção, notícia preocupante, hein? A Secretaria de Estado de Saúde de São Paulo confirmou nesta segunda-feira, dia 1º, a 6ª morte por febre amarela registrada no estado em 2026. Segundo a pasta, a vítima é um homem de 54 anos, morador de Lençóis Paulista, que não tinha histórico de vacinação. Com o novo caso, o estado soma agora 10 registros da doença em humanos neste ano. Ainda de acordo com o governo de São Paulo, nenhuma das vítimas estava vacinada contra a doença. Os 6 óbitos registrados no estado foram de homens com idades entre 38 e 64 anos. Em nota, a Prefeitura de Lençóis Paulista informou que recebeu a confirmação do caso na tarde desta segunda-feira e que a ocorrência está sendo apurada. O município informou ainda que nesta terça-feira uma equipe da SUSEM, que é a Superintendência de Controle de Endemias, vai realizar uma avaliação técnica na cidade. Na quarta-feira, dia 27, o CES São Paulo confirmou o primeiro caso da febre amarela em primata não humano neste ano em Santo André, no Grande ABC. Segundo a pasta, a presença do vírus em primatas indica risco de transmissão em áreas de mata, parques, unidades de conservação e regiões próximas a corredores ecológicos. Meio-dia e 35 agora.
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7: Meio-dia 35 e olha, gente, a Polícia Civil de Lençóis Paulista prendeu preventivamente no final da tarde desta segunda-feira, dia 1º, um homem de 60 anos de idade acusado de estuprar uma sobrinha neta de 10 anos de idade. Após passar por exames de corpo de delito, ele permaneceu preso à disposição da justiça. Os abusos foram descobertos no final do mês de março, quando a vítima foi encaminhada pela avó paterna à unidade de pronto atendimento, à UPA de Lençóis Paulista, em razão de vários crimes com várias crises convulsivas que teriam se intensificado nos últimos 2 meses. A menina foi transferida para o hospital estadual na cidade de Bauru, onde ficou internada durante 2 semanas. Durante o período de hospitalização, a criança revelou para profissionais da saúde que o tio da sua mãe havia abusado sexualmente dela e que em uma das ocasiões a levou até o quarto dele, trancou a porta e começou a acariciá-la. A menina também teria contado sobre os abusos para a madrasta. O homem morava na mesma casa onde a vítima vive com a mãe e também uma irmã. Quando a avó soube dos fatos, procurou a delegacia de polícia de Lençóis Paulista para registrar um boletim de ocorrência. E o caso passou a ser investigado pela delegacia do SIG, que é o setor de investigações gerais. A criança passou por escuta especializada e também por exame de corpo de delito no Instituto Médico Legal de Bauru, onde os exames constataram a ocorrência de conjunção carnal não recente. E diante das provas reunidas e dos relatos de testemunhas, a Polícia Civil representou pela decretação da prisão preventiva do acusado, que contou com o aval do Ministério Público e da Justiça do Estado de São Paulo. O mandado de prisão expedido nesta segunda-feira, dia 1º de junho, foi cumprido por policiais civis do SIG com o apoio da equipe ROCAN da Polícia Militar. E o homem permaneceu preso pelo crime de estupro de vulnerável, artigo 217 do Código Penal. Meio-dia e 37, agora informações chegando com Milena Abreu.
5: A conta de luz vai continuar pesando mais no bolso do brasileiro em junho. A Agência Nacional de Energia Elétrica, ANS, manteve acionada a bandeira tarifária amarela neste 6º mês do ano, o que significa que o consumidor paga R$1,88 a mais a cada 100 kWh consumidos. De acordo com a agência, a decisão foi tomada devido ao período seco no Brasil, o que leva a uma geração hidrelétrica menor e ao acionamento de usinas termoelétricas com custo mais elevado para a geração de energia. Com a bandeira amarela acionada, a ANEEL reforça a importância de bons hábitos de consumo para evitar desperdícios de energia e contribuir para a sustentabilidade do setor elétrico. Da Rádio 2, Milena Abreu.
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7: Muito bem, agora meio-dia e 38, mudando um pouco de assunto aqui, né? Olha, a atleta Natália Brichese, da Academia Invictus de Lençóis Paulista, representou o Brasil na 11ª Copa do Mundo de Sandá, Yushu, que foi realizado entre os dias 11 e 16 de maio em Macau, na China. Considerada uma das competições mais importantes e exclusiva do mundo na modalidade, a Copa do Mundo de Sandá reúne apenas atletas que conquistaram classificação através do campeonato mundial anterior, reunindo a elite do esporte em nível internacional. Com uma trajetória marcada por importantes resultados, Natália levou o nome de Lençóis Paulista do estado de São Paulo e também do Brasil para um dos maiores palcos de Wushu Mundial. A atleta acumula conquistas expressivas em sua carreira, entre elas 2 medalhas de bronze em campeonatos mundiais nas categorias júnior e adulto, além do título de campeã pan-americana e campeã da Copa Sul-Americana. A participação na competição representa mais um importante capítulo na história da atleta, que vem se consolidando entre os principais nomes brasileiros da modalidade. O feito também reforça o trabalho desenvolvido pela Academia Invictus, referência na formação de atletas de alto rendimento e no desenvolvimento das artes marciais na região. Representar o Brasil em uma competição desse nível é o resultado de anos de dedicação, disciplina e comprometimento com o esporte. Mais do que competir, Natália teve a oportunidade de enfrentar algumas das melhores atletas do mundo adquirindo experiência e fortalecendo ainda mais a sua trajetória internacional. A presença de atleta da atleta brasileira em Macau simboliza não apenas uma conquista pessoal, mas também o crescimento do Sanda Nacional e a capacidade dos atletas brasileiros de competir em igualdade com as maiores potências da modalidade. Parabéns! 12:40, agora mais informações chegando e Alan Barbosa vem trazendo informações. O assunto é a escala 6x1, que continua em alta.
8: O trâmite da proposta de emenda à Constituição que extingue a escala 6x1 vai concorrer com outra PEC protocolada pela oposição no Senado. Em vez de descanso, os 36 senadores que assinaram a proposta defendem uma jornada de trabalho flexível, com redução de salários para dias não trabalhados, assim como de outros direitos trabalhistas, como férias e 13º salário. E o presidente da casa, o senador Davi Alcolumbre, que a princípio disse que não ia dar encaminhamento à proposta oposicionista, despachou o texto para a Comissão de Constituição e Justiça. A proposta da PEC 12 de 2026 é do senador Rogério Marinho, do PL do Rio Grande do Norte.
9: Nós apresentamos a PEC 12, que propõe que haja uma alternativa à situação que está se afigurando. Ou seja, jornada flexível, que quem quiser trabalhar num determinado dia do ano e num determinado horário, tenha a possibilidade de fazer livre negociação com os patrões ou por ocasião da sua contratação ou através do seu sindicato. E que seja remunerado também por horas trabalhadas. Se você quiser trabalhar 20 horas, 30 horas, 40 horas, 50 horas, é possível.
8: A base governista batizou a proposta da oposição como escala 7x0. 7 dias de trabalho, 0 dias de descanso. A escala de 5 dias trabalhadas por 2 de descanso, com 40 horas semanais, é criticada pelos deputados de direita. Na semana passada, a PEC foi aprovada na Câmara com dedicação do presidente Hugo Mota. Mas na casa revisora, Alcolumbre manifestou que o rito será normal. O presidente Lula articula a base do governo para aprovar o fim da escala 6x1. Propostas da deputada Érica Hilton, do PSOL de São Paulo, e do deputado Reginaldo Lopes, do PT de Minas Gerais. Agência Rádio Web de Brasília, Alan Barbosa.
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7: Muito bem, agora 12:43 e olha, o recinto da Facilpa reuniu atrações culturais de educação, saúde, turismo, sustentabilidade e cidadania no último final de semana, nos dias 29 e 30, marcando a segunda edição do Meio Ambiente em Ação. Organizado pela Secretaria de Agricultura e Meio Ambiente, o SAMA, o evento antecipa as comemorações pelo Dia Mundial do Meio Ambiente, lembrado nesse dia 5 de junho. Nos dois dias, alunos das redes municipal e estadual de educação, jovens e famílias lençoenses puderam aproveitar as diversas atrações, desde a apresentação teatral com a companhia Trava Amores, feira de adoção de animais e feira do varejão municipal, até o Agita Lençóis com Marcela Estrela. A doação de mudas também atraiu os visitantes, que puderam escolher e receberam de graça mudas de espécies selecionadas pela secretaria. A oficina de plantio e o teatro organizado pelos funcionários da secretaria também envolveram os participantes. Em sua segunda edição, o Meio Ambiente em Ação reforçou os seus objetivos de divulgar práticas sustentáveis, ressaltar a importância da preservação do meio ambiente como forma de construir com bem-estar e a qualidade de vida próxima. 12:44, mais informações chegando, Carlos Briggs.
10: Plantios mais vulneráveis ao calor extremo e à irregularidade das chuvas podem sofrer perdas de até 50% da produtividade este ano. A análise faz parte das projeções climáticas internacionais com base em alertas sobre o clima ligados à Agência Climática dos Estados Unidos. Essas variações são associadas ao El Niño, fenômeno que provoca elevação de temperatura nas águas do Oceano Pacífico. Essa desestabilidade no clima vai influenciar diretamente o agronegócio brasileiro, segmento responsável por 25% do PIB. No Brasil, são esperadas secas no norte e no nordeste do país, ondas de calor no centro-oeste, sudeste e temporais no sul. Para o professor Alan Silva, coordenador do curso de Geografia e Gestão Ambiental da Universidade de Iguaçu, do Rio de Janeiro, as produções de grãos no Rio Grande do Sul e no Paraná devem ser castigadas com as variações climáticas.
11: No Sul, que também é um estado produtor de soja, de milho, de trigo, isso irá afetar essa cultura, trazendo prejuízos, né, devido à quantidade de chuva, de água que essas culturas deverão receber com o aumento da temperatura do Oceano Pacífico.
10: Mas as chuvas podem também trazer uma boa notícia. O especialista em meteorologia, Celso Oliveira, aponta a possibilidade de uma recuperação na produção de milho e soja no sul do país.
12: Por outro lado, né, a região sul ela sofreu com estiagens nas culturas de milho e soja nos dois últimos verões. E a tendência agora é o contrário, que a gente tenha menor chance de estiagens e até uma produtividade maior de grãos nos estados do Paraná e também do Rio Grande do Sul.
10: O calor extremo deve provocar ondas de secas no norte e no nordeste do país, dificultando a irrigação e trazendo ainda danos no abastecimento de água. O El Niño é um fenômeno natural, agravado pelas variações climáticas. A elevação da temperatura do oceano

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4: Muito bem, já de volta agora 10 minutos faltando para 1 da tarde. Olha, durante o mês de maio, a Secretaria de Saúde de Lençóis Paulista promoveu uma série de ações voltadas à conscientização, prevenção e diagnóstico precoce do câncer bucal, dentro da campanha Maio Vermelho. As atividades envolveram orientação à população, capacitação de profissionais, ações educativas nas escolas e investimentos na estrutura de atendimento odontológico do município. Uma das principais ações ocorreu no dia 15 de novembro, na véspera do Dia das Mães, quando a Secretaria de Saúde montou uma tenda de orientação para a população. A campanha também contemplou a qualificação das equipes da rede municipal. Palestras e atividades de capacitação foram realizadas no auditório da Secretaria de Saúde, ampliando conhecimento dos profissionais de odontologia sobre prevenção, identificação precoce e também orientações selecionadas ao câncer bucal. Meio-dia 51, mais informações, Fabíola Altran.
5: A resolução proíbe o uso de PMMA por médicos em procedimentos de pele. A medida foi determinada pelo Conselho Federal de Medicina. De acordo com a entidade, o material, que é um plástico sintético em forma de microesferas, pode causar alergias, inchaço, manchas, deformação e perda de partes do corpo. Além disso, pode provocar sangramento, queloides, infecções, necroses e até a morte. Por isso, o Conselho Federal de Medicina proibiu o uso do polimetilmetacrilato para preenchimentos na pele. O uso injetável está banido a partir desta terça-feira. O PMMA se tornou popular em procedimentos para finalidades estética e reparadora. Nesses casos, ele funciona como um preenchedor definitivo facial e corporal. A exceção para o uso, de acordo com a entidade, é para o tratamento de lipodistrofia em pacientes com HIV.

0: HIV e AIDS devido ao consumo de antirretrovirais. Essa condição provoca perda de gordura no corpo. A técnica foi incorporada ao SUS em 2024, mas só é permitida em unidades de alta complexidade credenciadas pelo Sistema Único de Saúde. Da Rádio 2, Fabíola Altran.
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2: Meio-dia e 53, e olha, uma cerimônia realizada na última quarta-feira, dia 27, no Centro de Convivência do Idoso, na CECAP, homenageou os atletas lençoenses que irão participar da 28ª edição dos Jogos da Melhor Idade, o JOME 2026. Durante o evento, foram entregues homenagens aos atletas de 14 modalidades que estarão em competição entre os dias 1º, portanto, começou ontem, e o dia 7 de junho na cidade de São Manuel. Lembrando que a abertura oficial acontece hoje às 15 horas. Ao todo, 92 atletas da delegação lençoense participaram das competições nas modalidades atletismo masculino e também feminino, bocha, buraco masculino e feminino, coreografia, damas masculino e feminino, dominó masculino e feminino, malha, natação masculino e feminino, tênis de campo masculino e feminino, truco feminino, voleibol adaptado masculino mais 60 mais e 70 mais, além do voleibol adaptado feminino, 60 mais e 70 mais, xadrez masculino e dança de salão. A delegação é dirigida pela professora Maria Eugênia Afonso. O prefeito André Pacola Sasso Cagaretti acompanhou a cerimônia, assim como também vários secretários. O secretário de esporte, inclusive, destacou a qualidade dos atletas lençoenses da terceira idade. Podem ter certeza que quando vocês chegam para competir, os adversários se assustam, disse ele. Quando chega esse uniforme, eles sabem que vão ter um trabalhão para ganhar. Que vocês continuam sendo exemplo para os jovens atletas, porque o que eles mais precisam é de um bom exemplo. Tenha certeza que vão alcançar um patamar acima da média. Então só temos que realmente agradecer e torcer bastante, disse o secretário de esportes. Meio-dia 54, mais informações com Alan Barbosa.
3: Enquanto o Congresso Nacional discute a regulamentação dos chamados trabalhadores uberizados, o Supremo Tribunal Federal marcou para o dia 24 de junho o julgamento que vai decidir se existe vínculo empregatício entre motoristas e as empresas de aplicativo. A futura decisão terá repercussão geral. Com isso, todos os tribunais inferiores devem seguir o que o STF definir. No recurso que apresentou contra decisões anteriores, a Uber alega que havia mais de 10 mil processos sobre o tema tramitando nas diversas instâncias trabalhistas. O advogado do Sindicato dos Motoristas de Transporte Privado Individual de Passageiros por Aplicativos do Rio Grande do Sul, Antônio Castro, destacou que os trabalhadores não têm autonomia, como dá a parecer.
4: Dúvida que os trabalhadores querem maior autonomia. No que ela se concretiza? Eu trabalhar as horas que eu quiser e eu fazer as viagens que eu quiser. Por que isso não se dá? Em geral, pela ação das empresas. Existem penalizações materiais e funcionais para os trabalhadores que a exercem. Exemplificando, se eu começo a cancelar muitas corridas, eu posso ser suspenso e mesmo expulso da plataforma. Se eu começo a trabalhar menos tempo, hoje eu não vou trabalhar porque eu vou assistir a minha neta no balé, no dia seguinte, o algoritmo não distribui para esse trabalhador as boas corridas, como, digamos, uma corrida para o aeroporto.
3: No mesmo julgamento, o STF vai avaliar uma reclamação contra a decisão da Justiça Trabalhista que reconheceu vínculo de emprego entre um motofretista e a plataforma Rap. Agência Rádio Web de Brasília, Alan Barbosa.
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2: Muito bem, agora meio-dia e 56 e a gente continua com informações e trazendo, claro, o esporte agora. E quem vem com a gente é ela, Daniele Esperon.
5: Olá, está começando o futebol de acesso. Eu sou a Daniele Esperon e você vai ficar por dentro dos principais acontecimentos da rodada da Série B. Vamos lá?
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5: A Copa do Mundo fez o Brasileirão parar, mas a Série B segue bem viva. Nesta segunda-feira, a rodada 11 foi finalizada. Essa é uma competição de muito equilíbrio, jogo físico e muito disputado. o que pode fazer que os cartões vermelhos apareçam com mais frequência. E foi o que aconteceu. Em 10 jogos, foram 6 expulsões. A partida com mais cartões vermelhos foi a vitória do vice-líder Vila Nova por 1-0 contra o Londrina. 3 jogadores deixaram o campo antes do apito final. Quem também se enrolou com os cartões vermelhos foi o Ceará, que levou 2 e perdeu em casa para o Operário por 2-1. A derrota causou a demissão do técnico Mozart no Vozão. O duelo entre Ponte Preta e Botafogo de Ribeirão Preto fechou a lista das expulsões. Mas o Pantera não conseguiu vencer a Macaca em Campinas, mesmo jogando com 1 a mais desde o primeiro tempo. Apenas em uma das 11 rodadas da Série B, passou sem nenhum cartão vermelho. Na opinião do jornalista Cadu Macri, essa é uma competição onde o lado técnico fica um pouco de lado e as divididas são mais pegadas, aumentando o número de faltas e cartões.
6: É, Daniele, numa competição como a Série B, onde necessariamente, né, os times montam elencos de jogadores mais físicos e que não conseguem investir em atletas um pouco mais técnicos por conta do valor que esses custam para o elenco, então é normal que a gente veja muita dividida, entradas firmes, fortes, cartões amarelos e, consequentemente, vermelhos também. Então não chega a ser uma surpresa que apenas em uma das 11 rodadas tenha passado sem nenhum cartão vermelho. E ainda tem um ponto agravante nisso tudo, que é o VAR, né? Que é capaz de observar jogadas que antigamente passavam batido pela arbitragem e hoje em dia não passam mais. Então, normalmente, jogos assim, né, costumam ter poucos gols e muitos cartões. Então, a temporada 2026 da Série B está fazendo, mais uma vez, o que dela se espera nesse quesito. Cartões vermelhos e muita dividida, e os jogadores têm mais transpiração do que a própria inspiração para conseguirem os resultados. Cabe também administrar bem o lado psicológico para não cair em cartões por conta de agressões verbais com a arbitragem e também outro cenário que tem acontecido muito, que são as questões com gestos obscenos, que tem acontecido mais na Série A do que na Série B. Mas, como a gente sabe, a qualquer momento pode chegar nessa competição também.
5: Cartões à parte, o Sport venceu o clássico pernambucano com o Náutico por 2-0 e está na primeira posição com 22 pontos, mesma pontuação do Vila Nova. São Bernardo, Náutico, Fortaleza e Goiás fecham o G6. Já o Z4 tem Avaí, Londrina, Ponte Preta e América Mineiro. O Coelho, inclusive, é o único time que não venceu em 11 jogos. 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Até a próxima.
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2: Muito bem, tá aí para você as informações do esporte com Daniele Esperon. E assim a gente finaliza também mais uma edição do 90.1 Notícias desta terça-feira, agradecendo a você pela sua companhia junto com a gente mais uma vez. Grande abraço, lembrando que amanhã, quarta-feira, a gente volta, semana um pouco mais curta devido ao feriado na quinta-feira, mas amanhã a gente volta por aqui às 12h30 com mais informações. Grande abraço, fiquem com Deus e a gente se fala.
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7: Por aqui com você, boa tarde. 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
7: Tarde, ótima terça-feira, dia 2 de junho. Vamos nessa aqui na programação da Ventura. Tarde feita pra você e por você, comigo, Ale Libanório, com você e do outro lado do rádio. E a gente vai com muita música boa, sempre com prêmios. Hoje é terça-feira, dia do X Ventura, o lanche gourmet da Ventura e do Rogers Burger. Participa pra concorrer, no final da hora tem sorteio. Pra começar, tem Ana Castela com Zé Felipe.

0: som deles Just aqui na programação da Aventura, Insônia da Madrugada. Teve também Jota Quest com Tim Maia, Sendo Farol e Ana Castela com Zé Felipe aqui na tarde. E no Boa Tarde, Aventura, desejando sempre tudo de melhor pra você. Agora 1h14. Tempo bom em Lençóis Paulista, apesar do frio na sombra. Termômetros marcando agora 21 graus. Com sensação térmica de 21 mesmo, tá frio. E as temperaturas continuam baixas durante toda a semana. Hoje máxima de 22 e mínima de 10 graus. É, tá friozinho. E você se esquenta aqui com muita música boa e nessa tarde agitada da Aventura.
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0: Venture FM, sua rádio mais perto de você. E o som do nosso saudoso Cristiano Araújo, Você Mudou. Indicação da Amanda Lima, da MS Esportes. Um beijo pra você, Amanda. Essa música boa na versão do Cristiano Araújo, que na verdade é essa música, a versão original. É um sucesso da banda australiana Air Supply, de 1983. E depois teve essa versão aí brasileira com o Cristiano Araújo, que a gente gosta tanto. Terça-feira boa aqui na Ventura, com sorteio de prêmios, os mais deliciosos. Hoje, terça-feira, é dia do X Ventura, o lanche gourmet da Ventura e do Rogers Burger. Um alô pro Toninho, a Cleide, o Lazo, a Neuza, a Cris e a Marta. Um beijo pra você, Toninho. Tamo junto, meu querido. A Marta também por aqui, mandando um alô pro pessoal da Defilp, a Mária, a Vanessa, a Dona Luísa, a Lu, Maria José, a Mércia, a Wanda, o Thales, Madalena e também pro André, o motorista de toda essa galera. Um beijo pra vocês. Beijo, Marta. Quem também tá por aqui é a Tatiane. Oi, Tatiane, boa tarde. A Ângela também pedindo essa música maravilhosa, né, Ângela? Não tem quem não adore essa música. A Ana Paula tá pedindo Gustavo Mioto, Impressionando os Anjos. Zafane também tá por aqui. Valeu, Zafane. Eu volto já com você.
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1: É o som do Panda aqui na programação da Aventura, mais perto de você, que participa para concorrer ao X-Ventura, aquele lanche gourmet delicioso do Rogers Burger. O Marcos está por aqui.

Boa tarde, é a Ingrid. Oi, Ingrid, toca pra mim Gustavo Mioto. Vamos tocar o Gustavo Mioto que não tocou ainda, não é verdade? Todo mundo que participa por aqui concorre ao X Ventura. No final da hora tem sorteio daqui a pouquinho pra você que manda muito bem nessa tarde fria.

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0: Inter FM, sua rádio mais perto de você, aqui na programação da Aventura 2 e 1, som do Jorge Mateus. Tá na hora de sorteio do X Ventura pra você que participou aqui com a gente agora, hein? Tá valendo!
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0: Quem fatura aqui com a gente o X Ventura, o lanche delicioso da Ventura e do Roger Burger, participou aqui com a gente no nosso WhatsApp. Vamos lá, tá saindo esse lanche delicioso para Valdete Purgano. Parabéns pra você, Valdete. Faturou o X Ventura, o lanche gourmet da Ventura e do Rogers Burger. Parabéns pra você, Valdete. Faturou aqui com a gente esse lanche top demais. Daqui a pouquinho tô de volta com o Tamo Junto e segue com a sua participação valendo prêmios por aqui.
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1: Muito boa tarde, nós seguimos com mais informações. Um homem foi preso por violência doméstica em Tupã após a vítima conseguir pedir ajuda a um entregador de marmita que esteve na residência onde ela estava. De acordo com a Polícia Militar, a ocorrência foi registrada na última sexta-feira. A mulher relatou que o companheiro com quem mantinha um relacionamento amoroso invadiu a sua casa e se recusava a deixar o local. Diante da situação, a vítima aproveitou a chegada de um motociclista responsável pela entrega de uma marmita para pedir socorro. O entregador acionou a Polícia Militar, que se deslocou até o endereço informado. No local, os policiais constataram a situação denunciada pela mulher e realizaram a prisão do suspeito. Ele foi encaminhado à delegacia, onde permanece preso à disposição da justiça. O caso foi registrado como violência doméstica e vai ser investigado pelas autoridades competentes.
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4: É o Tamo Junto Ventura, que tá no ar agora. Boa tarde, ótima terça-feira, dia 2 de junho. Seguimos aqui na programação e na tarde da Ventura FM. Até as 4, eu, Ale Libanório, te faço companhia e você participa. Tem a nossa enquete já já para você concorrer aos prêmios de hoje. Tem vale compras de R$50 do Planeta Capas. Planeta Capas aqui com a gente, com capinhas, películas, acessórios para o seu celular, também presentes e ainda gravação a laser que você pode fazer aí em vários objetos. E tem sempre uma loja do Planeta Capas mais perto de você. 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Hoje, terça-feira, é a terça do temaki. 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Participa com a gente já já. Tem a enquete do dia e agora tem o som do Dilcinho.

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0: É o som do Bruno Mars com Lady Gaga aqui na Ventura FM, Die With a Smile. Agora 2h31, boa tarde. E no nosso Tamo Junto tem sempre a enquete do dia e hoje a gente quer saber qual é aquela coisa pequena, mas que te irrita num nível desproporcional. Porque tem coisas que no fundo não são nada demais, mas conseguem acabar com a nossa paz. Como um áudio muito grande, aquelas ligações de São Paulo, gente que mastiga de boca aberta, que anda devagar na sua frente, que fica falando, falando, falando e não deixa você falar, aquela pessoa chata, aquela pessoa que anda sem dar seta, isso irrita bastante, né? Barulho de gente chupando canudinho, aquele barulho irritante. Pessoa que deixa o carrinho atravessado no mercado. Tem várias coisas, né? Aquela pessoa que fala, vou te mandar o Pix e some. Conta pra gente, qual é uma coisa pequena, mas que te irrita profundamente? Tô esperando a sua participação por aqui. 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Qual é aquela coisa pequena, mas que te irrita muito? Tô esperando você.
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0: É o som do Jota Quest aqui na programação da Aventura Mais Perto de Você, que participa com a gente da enquete de hoje. Qual é algo do dia a dia simples, pode parecer simples, mas que te irrita profundamente? Participa aqui no nosso zap, tá valendo prêmios. Quem tá por aqui é a Márcia da Cruzeiro. Alessandra, o que me irrita profundamente, quem manda mensagem falando oi e fica esperando eu responder pra pessoa dizer o que quer. Eu prefiro que a pessoa já fale oi, tudo bem? E já fale o que ela quer. Não só ficar esperando um oi, tudo bem. É verdade, seria, já encurtaria o caminho, Márcia. Verdade. Quem também tá por aqui, o Cavalão, um abraço pra você, Cavalo, tamo junto. Quem responde a nossa enquete de hoje concorre aos prêmios.
1: Oi, Lê, boa tarde, tudo bem, viu? O que me irrita é a pessoa... Eu já tô irritada, e a pessoa ir lá fazer algo, eu fico mais irritada ainda.
0: Nossa, pode ser coisa simples, né?
1: Uma coisa que eu nem sei, mas a pessoa me irritar, sabendo que eu vou ficar irritada. Não deu pra entender? Isso que deu.
0: Não,
1: boa
0: deu...
1: tarde, me coloca no
0: exato.
1: Cartão, beijo.
0: Quando você já não tá boa, você fala, ó, hoje eu não tô boa. Daí a pessoa vai lá te cutucar. Aí irrita profundamente. Quem também tá por aqui, a Tainá, ela diz, o que me irrita profundamente no dia a dia é caixa de mercado devagar. O que irrita mais no mercado é a pessoa que às vezes vai pagar com cheque, ou esquece a senha, ou vai pagar no Pix e tá sem internet no celular, assim. Aí é demais, né? Aí irrita profundamente. Um beijo, Tainá.
2: Oi, Lê. Tudo bem? Boa tarde.
0: Oi, Fer.
2: Aqui quem fala é a Fer. Ai, o que me irrita é fila de açougue.
0: Fila do açougue?
2: Quando a gente vai no mercado... E tem que ficar aguardando chamar nossa vez. Nossa, isso me irrita demais. Mas tem que aguentar, né? Tem que ter paciência. Beijão, um abraço pra todos.
0: Valeu, Fer. Boa tarde. A fila de açougue de mercado é uma coisa do dia a dia que irrita bastante, a Fer. Eu me irrita ir ao mercado. Se você me vê no meu mercado, eu estou indo triste contra a minha vontade, mas precisa, né? A gente precisa ir. Mas eu não gosto de ir no mercado, não. Ah, Cícero,
3: oi, Ale, boa tarde, tudo bem? O que me irrita é esses pessoal que vai pro mercado fazer compra e anda bem devagarzinho na minha frente, fica largando o carrinho no caixa, quando chega no caixa.
0: Deixa o carrinho espalhado.
3: Logo pra trás, né? Tira as compras e não tira logo, né? Mas não, deixa tudo no...
0: verdade, Cí. Isso é algo que irrita, né? Ó, tem vários casos de mercado que irritam, então, as pessoas. Conta pra gente qual é a sua pequena irritação do dia. Aquela coisa que não deveria te incomodar tanto, mas te incomoda. Conta pra gente.
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0: Venture FM, sua rádio mais perto de você, aqui na programação da Venture FM, agora 2h55. E segue o Tamo Junto com a enquete de hoje. Qual é aquela coisa do dia a dia, pequena, mas que te irrita profundamente? Conta aí pra gente no Zap da Aventura, sempre valendo prêmios pra você. O Brian tá por aqui concorrendo, a Rose Moreto, oi Rose, boa tarde pra você. A Valdete, que já faturou prêmios por aqui hoje, né, Valdete? Boa tarde, minha querida. Quem tá por aqui participando é a Cláudia, oi Cláudia.
1: Oi, boa tarde. Olha, uma das coisas que irrita é você precisar falar com uma pessoa, você liga 10 vezes pra pessoa, a pessoa não atende, aí quando você desiste da pessoa, vai resolver seu problema sozinha, a pessoa liga, você não escuta. Nossa, eu te liguei, você me ligou, eu tava ocupado, um exemplo, né? Aí eu liguei pra você não atende, aí a culpa é de quem?
0: De quem atendeu.
1: Isso que me irrita, ligar, pessoa online, não te
0: responder. Boa, Cláudia. O que me irrita é ligações também. Não precisa ligar, né? Já não liga, então. Manda mensagem. Mais fácil.
2: Boa tarde, né, Cristiano? Boa tarde. Bem, você, Lê? Como está sendo sua vida? Tudo bem?
0: Tudo bem, e você?
2: Oi, sobre o tema de hoje, que me irrita. Você dá risada. A pessoa chupar sorvete, palito e morder. Meu Deus do céu.
0: Nossa, como?
2: Isso é um negócio ruim. Fico irritado, assim. Você fica mordendo, mas foi de propósito, sabe? Que não gosto de comer o sorvete de palito, fica mordendo pra mim. Fica mordendo pra mim, mordendo e raspando o dente. Meu Deus do céu.
0: Ah,
2: eu
0: tá.
2: Meu pai, eu achei esse de lágrimas, vai.
0: Te dá aflição. Ah, eu tava entendendo outra coisa, Cristiano.
2: Também, eu gosto, nossa, melhor irritação, velho. É tipo a sorvete, você fica mordendo, raspando o dente. Meu Deus do céu.
0: Beleza. Agora, eu entendi, falou, não quero que morda o sorvete na minha frente, não é assim. Agora, eu entendi, né, eu já pensando outras coisas, Cristiano. É que te dá aflição quando a pessoa faz barulho lá, como se fosse quando vai mexendo no isopor, né, esfarelando ou raspando o isopor, que dá uma irritação. Mauri, oi Mauri, boa tarde. O que mais me irrita é assistir o Palmeiras e a internet começar a travar, né? Time grande, muito pesado, às vezes acontece isso, né? A gente entende. Maíra, tem tanta coisa que me irrita, das que você citou, todas me irritam muito, Alê. Mas posso citar a pessoa não chegar logo no assunto, demora pra falar, fica enrolando o que quer e também andar devagar demais na minha frente. Isso irrita profundamente a Maíra. Ah, irrita mesmo.
3: Oi, Alê, que é a Silvana.
0: Oi, Silvana.
3: O que mais me irrita é você passar na rua, parar o carro pra pessoa passar fora da faixa e a infeliz fica no celular fazendo hora, sabe, pra irritar a gente.
0: Andando bem devagarinho.
3: Me dá nos nervos, menina. Eu quero ouvir uma música pra participar do sorteio e eu trazer pra Sabrininha.
0: Tá bom, beijo pra você, Silvana, pra Sabrininha também. Quem também tá por aqui. Olha, eu sinto raiva quando o sinaleiro abre e a pessoa fica boiando no tempo. Verdade, Thiago, às vezes tá no celular e tudo mais e não percebe que o sinal abriu. E tem semáforos que é rapidinho o sinal verde. Então tem que ser o relâmpago Marquinhos pra passar. Aí tem alguém bem de boa na sua frente que não está com pressa. Isso realmente irrita bastante. A Fernanda do Birama, lê áudio com mais de um minuto. Eu fico com raiva de dar o play. Eu prefiro que faça vários áudios picadinhos do que um áudio bem grande, né? Porque a gente engana o nosso cérebro e acha que não tá ouvindo tanto o áudio. Quem também tá por aqui, o Rodrigo da Secap, gente que deixa a louça dentro da pia ao invés de colocar dentro da pia ao invés de lavar. Eu gosto de louça lavadas na hora. Olha, aí se é na sua casa aí você lava, né, Rodrigo? Aí não tem problema. Porque daí você vê a louça assim, é só lavar que o problema desaparece. A Juliana, quem usa caixa de som na rua? Do lado de fora. Exato, quem usa caixa de som na rua, ela tá ouvindo o som e ela tá fazendo com que todo mundo ouça. Irrita um pouco? Irrita só se tiver na aventura aí, não irrita. Aí a gente gosta, a gente não irrita.

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1: Muito boa tarde, seguimos com mais informações e durante o mês de maio a Secretaria de Saúde de Lençóis Paulista promoveu uma série de ações voltadas à conscientização, à prevenção e diagnóstico precoce do câncer bucal dentro da campanha Maio Vermelho. As atividades envolveram orientação à população, capacitação de profissionais, ações educativas nas escolas e investimentos na estrutura de atendimento odontológico do município. Uma das principais ações ocorreu na Rua 15 de Novembro, na véspera do Dia das Mães, quando a Secretaria de Saúde montou uma tenda de orientação para a população. Durante todo o dia, servidores de saúde distribuíram materiais informativos e realizaram atendimentos voltados à prevenção do câncer bucal, orientando sobre os sinais e alerta da doença, a importância do autoexame e da busca por atendimento profissional em caso de alterações na boca. A ação também contou com a entrega de panfletos sobre saúde da mulher, destacando serviços e programas desenvolvidos pela Rede Municipal de Saúde ao longo do ano.
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8: E segue o Tamo Junto Ventura aqui na programação da sua rádio mais perto de você, nesta terça-feira, dia 2 de junho. E segue o Tamo Junto com a enquete de hoje, comigo, Alê Libanório. Qual é aquela coisa do dia a dia que pode ser pequena, mas te irrita profundamente? Conta aí, já demos vários exemplos, vários ouvintes participando e todos concorrem ao X Ventura, o lanche gourmet da Ventura e do Rogers Burger. E concorre também aqui com a gente a um combo com mini T-Max do Sushi da Barra. Barra Lençóis Paulista, é uma delícia e todo mundo que participa respondendo a nossa enquete concorre.

0: Venter FM, sua rádio mais perto de você, aqui na programação da Ventura. Som do Guilherme com Jorge Matheus, meu número. Teve também Vitor Clay, Adrenalizou. E tem você que responde a nossa enquete do dia, que é uma coisa rotineira do dia a dia, às vezes uma coisa simples ou pequena, mas que pode te irritar profundamente. Como um áudio grande, gente que mastiga de boca aberta, fila grande, e tantas outras coisas. Então participa aqui para concorrer aos prêmios e responder a nossa enquete do dia. Quem tá? A Carol, oi Carol, boa tarde minha querida, tamo junto. Quem também tá por aqui é a Amanda, ela diz que irrita é quando a pessoa deixa a toalha molhada em cima da cama, é algo que irrita bastante, Amanda.
1: Oi, Alessandra. E a Maria. Tudo bom, Alessandra?
0: Tudo bom, Maria?
1: O tema do dia, eu tô num ponto que tudo me irrita. É o trânsito, é esse negócio de WhatsApp, que a turma vê mensagem e não responde. E assim por diante, né? Mas tá bom. Um grande abraço a todos vocês.
0: Valeu, Maria. Abraço pra você. A Iracema fala: o que me irrita é a pessoa conversando na calçada e não dá espaço pra gente passar. Tem essa mesmo, né? Com a pessoa tá lá de boa conversando bem no meião da calçada e não deixa a gente passar. Tem várias coisas e você diz aí qual é o que te irrita mais e conta pra gente.
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0: de xingamentos durante o amistoso entre Brasil e Panamá no Maracanã. Segundo relatos, logo depois do primeiro gol da seleção, parte dos torcedores começou a entoar ofensas contra a influenciadora e assistir a partida das arquibancadas. Diante da repercussão, Vini Júnior pediu respeito e afirmou que, apesar do fim do relacionamento, o carinho entre os dois continua. O jogador também destacou que a relação foi muito bonita e deu apoio à ex-namorada. O caso repercutiu nas redes sociais e levou outros influenciadores a criticarem as ofensas direcionadas à Virgínia.
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0: Justin Timberlake aqui na Ventura FM, mais perto de você, 3h28. Boa tarde. Can't Stop the Feeling. Teve Tiaguinha, música nova, pensamentos intrusivos. E tem você que participa da nossa enquete de hoje. Qual é aquela pequena coisa do dia a dia que pode ser pequeno, mas te irrita profundamente? Conta aí pra gente no zap da Ventura.
1: Boa tarde.
0: Maurício.
1: Que me irrita. É você tá andando pela calçada, de repente você se depara com um monte de mesa na calçada. Você tem que sair da calçada, andar na rua, poder atravessar e voltar na calçada. É, isso me irrita demais. Tem cidades que nem pode colocar mesas de estabelecimento, de bares em calçada, né? Mas aqui em Lençóis tem bastante lugar assim. Isso me irrita.
0: Olha só, ele falou bem irritado, então isso irrita bastante, Maurício. Tiago Ledo também tá por aqui.
2: Oi, Ale.
0: Eliandra.
2: Boa tarde, tudo bem?
0: Tudo bom, Eliandra?
2: Eliandra aqui de Alfredo Guedes. Tudo jóia. Ó, participando da enquete,
0: diga.
2: O que mais me tira do chão é a pessoa distorcer o que eu falei.
0: Ah,
2: nossa, aí.
0: Mas isso é uma coisa grave, não é pequeno, né?
2: E eu gostaria de pedir uma música, aquela do Tiaguinho Vencedor. E oferecer pra Natália Briquese. Ela tá fazendo aniversário hoje.
0: Ai, que maravilhosa!
2: Obrigada, tá? Um beijo no seu coração.
0: Um beijo, Li. E um beijo especial pra nossa querida atleta Natália Briquese, que leva o nome de Lençóis Paulista pro mundo todo com o Sandai e equipe do nosso professor Pitoli. Um beijo pra você, Ná. Feliz aniversário, tudo de bom. Você é um orgulho pra todos nós. Cleiton, falando aí de pequenas coisas que irrita, ele diz que o que me irrita é falar para a pessoa a mesma coisa que a pessoa já sabe e a pessoa viver perguntando a mesma coisa.
3: Oi, Ale, boa tarde, tudo bem? Ale.
0: Boa tarde, Ângela.
3: Muitas coisas me irritam, mas assim, o que mais me irrita é no dia a dia.
0: Sim.
3: Algumas pessoas que ficam, a pessoa vai saber, que é dela que eu tô falando. Assoviando na minha cabeça. Costumo de ficar assoviando, sabe?
0: Então isso é uma indireta.
3: Isso me irrita, Lê, profundamente. Você não faz ideia.
0: Então alguém que fique assobiando perto da Ângela, não sei se é parente, vizinho, ela fica muito irritada, hein?
4: Amiga, boa tarde. Meu nome é Tamires.
0: Oi, Tamires.
4: Centro. Então, deixa eu falar pra você. O que me irrita...
0: Diga.
4: É a pessoa ficar me ligando por chamada de vídeo toda hora.
0: Ai, também é chato.
4: Toda hora, de um em um minuto, a pessoa me liga de chamada de vídeo querendo ver a minha cara. Me irrita isso.
0: Ó, também é uma indireta. Não fique ligando de chamada de vídeo pra Tamires. Por mais que a gente tenha essa tecnologia, a maioria das pessoas não gostam de falar de chamada de vídeo. A não ser que seja uma saudade enorme, faz tempo que não vê a pessoa, não é verdade? Senão a gente não quer falar por chamada de vídeo. Bom, daqui a pouco tô de volta, hein? Fica por aqui.
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0: Ventur FM, sua rádio mais perto de você aqui na programação da Ventura, agora 3h42. E o som do Zeneto e Cristiano, Marcos e Velucci. E tem você por aqui respondendo a nossa enquete do dia. Qual é aquela coisa do dia a dia, até pequena, mas que pra você é muito irritante, te irrita profundamente? Quem tá por aqui participando é a Ana Paula do Centro. É, quando eu limpo a casa e alguém entra pisoteando, me irrita profundamente. Tira o sapato pra entrar na casa assim que eu acabei de limpar. É a nossa ouvinte aqui, é verdade. Quando a gente acabou de limpar, a gente não quer um farelo no chão, não quer um nada. Tiago aqui do Centro, gente que fica falando durante o filme, perguntando o que tá acontecendo. Isso irrita bastante, com certeza. Tiago, essa é uma que a gente não lembrou aqui, mas que irrita. A pessoa que fica falando no meio do filme. A Valdete, o que me irrita é alguém chegar na minha casa e implicar com as minhas cachorras também. Porque a casa é das suas cachorras, né, Valdete? Quem tem que mandar na casa são elas. Quem também tá por aqui, a Josimara, o que me irrita são coisas na calçada e ter que passar pelo meio da rua com uma criança. E desejar aniversário pra minha ex-cunhada. Agora, você quer desejar? Ou você tá dizendo que é uma coisa que é irritante, né? Ai, meu Deus, vou ter que desejar aniversário pra ex-cunhada. Ou você tá querendo desejar? Vamos pela opção de que você está querendo desejar um feliz aniversário para Terezinha. Parabéns para Terezinha. Um beijo da Josimara da Secap. Eu espero que seja isso, né, Josi?
1: Fala, Alessandra. Boa
0: ai,
1: tarde.
0: Ai, ai, ai. Oi, Gê.
1: O que mais me irrita é esse povo que não dá certo, nem só esse paulista.
0: Ah, demais, né?
1: Meu Deus.
0: Demais.
1: Só coloca lá no sorteio.
0: Eu tô com o Tiaguinho.
1: Mas um pispis e pra Ana, que tá falando sobre essa casa. Ana tá falando um cafezinho quentinho pra nós aqui.
0: Ai, que delícia! Um beijo, Ana. Nesse friozinho, um café quentinho, nada melhor. A Ana Santana também tá por aqui. Pessoa que tá dirigindo na frente não dá seta. Isso irrita bastante. Da Letícia. O que me irrita é motorista sem noção também. E fica cortando a sua frente. Acha que... E as motos que vai, sai rasgando? Não tá nem aí. Aí depois que a gente... Que acontece alguma coisa, a culpa é de quem? E eu falo como... uma pessoa que dirige carro e moto. Eu ando bem, senhora, quando eu tô de moto, porque eu sei como que é estar dirigindo com um carro. Não dá pra sair rasgando. Se a pessoa do carro não te vê, se você sai pela direita. Tem tudo isso. Os motociclistas também, entregadores de aplicativo. A gente sabe que se a comida atrasou, não é por culpa deles. Que eles também saem rasgando as avenidas aí pra entregar a sua comida quentinha, mas às vezes é perigoso, meninas, é perigoso e pode ser um pouco irritante também pra quem tá próximo falar lá. Ah lá, cuidado, gente, cuidado. Faltando 15 pras 4, eu volto já.
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0: Venter FM, sua rádio mais perto de você, 4 em ponto, para todo mundo que participou aqui com a gente hoje, respondeu a nossa enquete, tá na hora de sorteio.
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0: Tá valendo pra você aqui na tarde da Ventura. Um combo com 5 mini temakis do Sushi da Barra Lençóis Paulista. E quem fatura é o Edmarcos Biagio. Parabéns pra você, Edmarcos. Edmarcos Biagio faturou aqui com a gente. Parabéns, Edmarcos. Só passar aqui na Rádio Ventura, retirar o seu vale-prêmio. Agora nós temos também o X Ventura, o lanche gourmet da Ventura e do Roger, saindo para final do telefone 4554, é o César Matos. Parabéns pra você, Cezinha. César Matos, final do telefone 4554, faturou o X Ventura, o lanche gourmet da Aventura e do Rogers. Burger com Castelo. Daqui a pouquinho tem também mais sorteio pra você, ouvinte Ventura. Então fica ligado com a gente. Eu, Ale, volto amanhã, se Deus quiser, a partir da 1 hora da tarde. Tchau, tchau. Você

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1: Boa tarde, seguimos com mais informações e morreu neste domingo o segundo funcionário da fábrica de cereais, atingida por uma explosão em Paulópolis, distrito de Pompeia, na última terça-feira, dia 26. A vítima é Valdinei Borges dos Santos, de 44 anos, que estava internado em estado grave. Ele chegou a ser transferido do Hospital das Clínicas de Marília para um hospital especializado em Bauru, mas não resistiu aos ferimentos. A primeira morte ocorreu logo após o acidente. A vítima foi o funcionário Edmilson Aparecido Ferreira, de 53 anos. Segundo familiares, Edmilson era empregado da empresa há pelo menos 20 anos e deixou dois filhos. O caso deixou 13 pessoas feridas, incluindo Valdinei, que morreu neste domingo. Das vítimas, 6 seguem internadas em estado grave e 1 em estado estável. Outras 4 já receberam alta.
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2: E vamos pegar descendo, porque subindo é contramão.
0: Acelera.
2: Aô, Setter Kane.
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2: Mais bruto que trator CBT sem freio. Aqui não, Tatu, aqui é cimentado.
0: O Castelo é diferente.
2: Porque aqui nós não toma mel, aqui nós mastiga beia. Sai do mato, velho.
3: Cai na água, capivara, que lá vem bala.
2: Tarde, boiadeiro. Tarde, boiadeiro. Firma no laço e vamos pra cima.
0: Acelera.
2: Estamos iniciando os nossos trabalhos.
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2: Ao vivo. Hoje é terça-feira, 2 de junho.
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2: Tá tudo certo aí? Tudo certo, mas nada resolvido? Aqui continua daquele jeito. Mata alto pra carpita, abaixo pra roçar e tá orvaiado pra queimar.
0: Acelera.
2: Sertanejo bom demais é do jeito que você gosta. Mas se você não gosta, você pode até aprender a gostar. Nós não gosta, nós amo de verdade.
0: Nossa.
2: E é juntos bom que a gente fica melhor. Então participa aí. 3264-9090. Gasta sua internet comigo.
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0: Maiara e Maraísa aqui na Aventura. Sorte de alguém. Ignora Felipe e Rodrigo.
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0: Vem comigo.
1: Acelera.
0: Aqui a potência dobrada.
1: Cristiano Castelhano. 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
0: Sou eu desde pequenininho, desde quando era um castelinho piazinho.
1: Castelo.
0: Ao vivo.
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0: Bruno Rosa. Murilo Rufus.

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9: Chega pra cá, Hugo e Guilherme, teu segredo!

0: Zé Neto e Cristiano, oi, tudo bem? Teve ainda Laona Prado, Paulo Fernandes, boa sorte, aproveita. Teus segredos com Fernandes Sorocaba, Hugo e Guilherme. Daqui a pouco tem o Mete Bala. Gasta sua internet comigo. Participa aí. 3264-9090. É só gravar um áudio. Tem X Ventura no final do Mete Bala. 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É um absurdo de bom esse lanche. Suculento, gostoso. X Ventura. Manda um alô pro Carlos da Fisioterapia. Grande abraço, parceiro. Manda um alô também pra Núbia, a Rafaela Tobias, o Caio Fernandes. Que é junto dos bons que a gente fica melhor.
1: Acelera.
0: Eu vou lá, mas já volto.
1: Até breve, cowboy.
0: Não sai daí não, meu vizinho de cerca.
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0: O quê? De espinhos? Aqui na Ventura? Marília Tavares, João Neto Frederico, por causa de você. Oi, tudo bem? Zenete Cristiano, manda alô pra Silvana, lá no Itamaraty. Alô, Silvana, Sabrininha, obrigado pelo carinho da audiência. O Vitinho, o Caio, mandar um alô pro Rodrigo, que também tá ouvindo, lá na cidade de Jaú. Letícia, a Paola, Teodoro, tarde. A Valdete também tá ouvindo. Mandar um alô pro Flavinho, lá da cidade de Bariri. Alô, Bariri. Alô, Borebi. Tarde.
1: Cristiano Castelhano. É ação em estado bruto.
0: Aqui não, Tatu. Aqui é cimentado. Kleber e Cauã.

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1: Muito boa tarde. Uma cerimônia realizada na quarta-feira, dia 27, no Centro de Convivência do Idoso, na CECAP, homenageou os atletas lençoenses que vão participar da 28ª edição dos Jogos da Melhor Idade, o JOME 2026. Durante o evento, foram entregues homenagem aos atletas das 14 modalidades que estarão em competição entre os dias 1º e 7 de junho na cidade de São Manuel. Ao todo, 92 atletas da delegação lençoense participam das competições nas modalidades de atletismo masculino e feminino, bocha, buraco masculino e feminino, coreografia, damas masculino e feminino, dominó masculino e feminino, malha, natação masculino e feminino, tênis de campo masculino e feminino, truco feminino, voleibol adaptado masculino 60+ e 70+, além de voleibol adaptado feminino 60+ e 70+, xadrez masculino e dança de salão. A delegação é dirigida pela professora Maria Eugênio Afonso. O prefeito André Pacola Sasso Cagaretti acompanhou a cerimônia, assim como o secretário de Esportes Rafael Blanco, o secretário de Assistência Social Ney Góes e demais secretários. O secretário de Esportes, inclusive, destacou a qualidade dos atletas lençoenses da terceira idade. O prefeito incentivou os atletas a manter uma rotina saudável, além de se divertirem durante os jogos.
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1: No estilo sertanejo.
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0: Cabeceira essa música, hein? Christian Ralph, o que tiver que vir, virá. Ainda Chitãozinho e Chororó, 60 dias apaixonado. E apaixona muita gente. Country Beach e o Negro e Solimões é muita paixão. Eita lasqueira no Pera Goiabeira. Acelera. Uma golo pra Débora, lá na cidade de Garaçu do Tietê. Seu João, da cidade de Boracéia, Ana Laura, a Helena, a Júlia, Alice, alô Pederneiras. Falou aqui também pro Miguel, o Davi e o Pedro. Porque é junto dos bons que a gente fica melhor. Acelera. Firma no laço e vamos pra cima.
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0: Caçador de Corações pra dona Benedita, dona Dita, lá da cidade de São Manuel. Alô, dona Quirubina, obrigado pelo carinho da audiência. Mandar um alô pra dona Regina também, da Verônica. Mandar um alô pro meu grande amigo Guilherme Prata, Moacir, Mariano, Venâncio, grande abraço, Venâncio lá da cidade de Pederneiras. Forte abraço, parceiro.
1: Cristiano Castelhano, do Castelo. E o sertanejo bom demais.
0: Aqui a potência é dobrada.
1: O Castelo é diferente.
0: Aqui não, Tatu, aqui é cimentado. Marcelão também tá ouvindo. Sevi, alô Marcelo, grande abraço. Daniel, fale um pouco de você. Cabeceira essa música, hein? Cabeceira. Escuta aí pra você ver.
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0: Muito bem, você ouviu aqui na aventura? Linda Senhorita, Jads e Jadson, Elis Just, Insônia da Madrugada, e Humberto Ronaldo, Ícaro Gilmar.
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12: Aí, Júnior. O que será que tinha naquele áudio, hein, meu irmão?
13: César, eu também quero saber, velho.

0: Cabeceira essa música, hein? Eita de acho. Flor de Maracujá. Flor de Maracujá, Mato Grosso e Matias, Maria Cecília e Rodolfo. Júnior e César, Cheiro de Culpado. Daqui a pouco tem um match bala, valendo X Ventura, o suculento, delicioso, um absurdo de bom esse lanche, hein? 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X Ventura pra você no match bala. Então grava um áudio, tem que gravar um áudio, meu vizinho de cerca. Gasta sua internet comigo. Gatilho?
1: 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Cristiano Castelhano, é ação em estado bruto.
0: Porque aqui nós não toma mel, aqui nós mastiga bem. Aí, cavalo, velho. Eita, lasqueira. Moda no peito, senão eu deito.
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0: Chico Rei Paraná e o Berrante da Saudade. Pra orvaiar os olhos. De acordo, hein?

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1: Olá, muito boa tarde. Vamos agora com informações da área policial desta terça-feira. A Polícia Civil de Lençóis Paulista prendeu preventivamente no final da tarde desta segunda-feira um homem de 60 anos de idade acusado de estuprar uma sobrinha neta de 10 anos de idade. Após passar por exames de corpo de delito, ele permaneceu preso à disposição da justiça. Os abusos foram descobertos no final de março, quando a vítima foi encaminhada pela avó paterna a unidade de pronto atendimento de Lençóis Paulista, em razão de várias crises convulsivas que teriam se intensificado nos últimos 2 meses. A menina foi transferida para o hospital estadual na cidade de Bauru, onde ficou internada durante 2 semanas. Durante o período de hospitalização, a criança revelou para profissionais de saúde que o tio da sua mãe havia abusado sexualmente dela e que em uma das ocasiões a levou até o quarto dele, trancou a porta e pediu para que ela tirasse as roupas. O homem morava na mesma casa onde a vítima vive com a mãe e uma irmã. Quando a avó soube dos fatos, procurou a delegacia da Polícia Civil do Lençóis Paulista para registrar um boletim de ocorrência. E o caso passou a ser investigado pela Delegacia de Investigações Gerais de Lençóis. A criança passou por escuta especializada e por exame de corpo de delito no Instituto Médico Legal de Bauru, onde os exames constataram uma ocorrência de conjunção carnal não recente. E diante das provas reunidas e dos relatos de testemunhas, a Polícia Civil representou pela decretação da prisão preventiva do acusado, que contou com o aval do Ministério Público e da Justiça do Estado de São Paulo. O mandado de prisão expedido nesta segunda-feira foi cumprido por policiais civis do SIG com o apoio da equipe ROCAM da Polícia Militar. E o homem permaneceu preso pelo crime de estupro de vulnerável no artigo 217 do Código Penal. E a Polícia Civil de Marília procura 7 homens que roubaram dinheiro e várias sacas de café na madrugada desta terça-feira em uma fazenda em Garça. De acordo com informações do boletim de ocorrência, a Polícia Militar foi acionada pelo proprietário da fazenda depois que trabalhadores contaram que foram abordados por volta das 19 horas por 7 homens armados e encapuzados. Eles renderam parte da equipe, destruíram o sistema de monitoramento da fazenda, trancaram a maioria dos funcionários em um quarto da casa do administrador e fizeram 2 empregados de reféns para ajudar a transportar a carga de café. Eles ainda arrombaram a porta de blindex do escritório e a porta frontal do barracão de zinco para acessar os bens. Ainda segundo o boletim de ocorrência, para sacas de café e mais R$3.000 foram roubados. Outros pertences também foram levados e o dono do local fará um levantamento dos itens faltantes para passar para a polícia. Ninguém ficou ferido. A polícia investiga o caso.
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10: Castelo, esse é bruto.
11: Mais bruto que trator CBT sem freio. Aqui não, tatua, que é cimentado.
10: Acelera.
11: Segura.
10: Castelo, segura. Essa é você.
11: E vamos pegar descendo, porque subindo é contramão.
10: Cristiano Castelhano, o furacão do Centro-Oeste Paulista.
11: 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Boa noite, boiadeiro. Firma no laço e vamos pra cima.
10: Acelera.
11: Anoiteceu, mas ainda não escureceu. Começo de noite, fim de tarde. Hoje é terça-feira, dia 2 de junho.
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11: E agora?
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11: Sai do mato, velho.
12: Vai na água, capivara, que lá vem bala.
11: Gasta sua internet comigo.
10: Engatilhou, Castelo? Então mete bala.
11: No finalzinho do mete bala tem o sorteio do X Ventura, o delicioso, suculento, um absurdo de bom. 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É só gravar um áudio. Tá tudo certo, então? Tudo certo, mas nada é resolvido? Aqui continua daquele jeito, mata alto pra carpita, baixo pra roçar e agora tá seco pra queimar.
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11: Modão sim, modinha nunca.
10: Esse é o lema.
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0: sincera essa música, hein? Se for passar em Goiânia. Trio Parada Dura, Mato Grosso e Matias. A indicação do Leonardo. Grande abraço, parceiro.
1: Acelera.
0: Alô, Pederneiras. Boa noite.
1: Cai na água, capivara, que lá vem bala.
0: Gasta sua internet comigo, tem X Ventura. 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E último aqui no Mete Bala. 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Manda um áudio, 3264-9090.
1: Até breve, cowboy.
0: Eu vou lá, mas eu já volto.
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0: Oficina de Violeiro, aqui na Aventura, Sérgio Reis. Pra orvaiar os olhos. Chitãozinho e Chororó, Cavalo Enxuto. Gasta sua internet comigo. Eita lasqueira no pé da goiabeira.
1: Ô Castelo, como é que tá o vizinho de cerco? Como é que vai as coisas?
0: Tudo certo, Marcelo?
1: Eu tô mandando uma rojada pra orvaiar os olhos. Sérgio Reis, qualquer uma dele é boa. Vou oferecer pra todos os ouvintes da rádio. Meu irmão Wesley aí de Sevi, a turma do Sevi também, a turma da Serrana Log. É todo mundo que gosta aí. Quer participar do sorteio, meu amigo? E vamos pegar descendo que subindo é contramão. Vai de carona, meu parceiro. Tamo aqui jogando madeira na Bracel.
0: Tamo junto.
1: Tchau, obrigado.
0: Chama, tchau, obrigado. Zé Florencio, obrigado pelo carinho da audiência. O Paulo César Bertoli. Grande abraço, parceiro. Gasta a sua internet, meu.
2: Boa noite, Castelo. É o Caldo aqui de Augusto. Queria ouvir do Hélio da Paixão. Se der pra você tocar pra nós aí, fazer um favor. Viu? É Ronaldo Viola e Praiano. Um abraço.
0: Forte abraço.
3: Engatilhou, Castelo? Então mete bala.
0: Alô, Torrinha.
4: Boa noite, vizinho de cerca. Anoiteceu, mas ainda não escureceu. E aí, Castelo? Tá tudo certo, mas nada resolvido?
0: Tá daquele jeito.
4: Aqui continua daquele jeito. Mata alto pra carpita, baixo pra roçar e tá seco pra queimar.
0: Isso mesmo.
4: Manda um abraço, um alô pra turma de Torrinha, meu querido. Tamo aqui ligado no seu programa, maior comunicador popular de Lençóis, hein? Manda uma moda aí do Chico Rei Paraná, meu querido. E queremos participar do sorteio também. Tamo aqui de férias, curtindo o programa seu. E manda um abraço pra turma aqui, tamo aqui ligado. Que é junto dos Bank na Figa minha!
0: Isso mesmo!
4: Abraço, Castelli! Tchau, obrigado!
0: Grande abraço, tchau, obrigado!
5: Ô, Castelo, boa noite, vizinho de cerca. Alessandro falando aqui. Só pra dar um abraço aí pra vocês aí. Bota meu nome no sorteio, tchau, obrigado! Gatilhou, mete bala!
0: Tchau, obrigado. Forte abraço, parceiro.
6: Boa noite, meu amigo Cristiano.
0: Tudo boa noite. Bem? Boa noite, Vieira.
6: Toca uma música aí pra mim, Teodoro Sampaio. Ofereço a todos os ouvintes, pra minha filha Yasmin e pra você. Tá bom? Obrigado, viu?
0: Eu que agradeço.
6: Um abraço, fica com Deus. Um bom serviço. Porque se o gado morrer, o carrapato passa fome. Mete bala.
0: Tchau, obrigado.
7: Boa noite, Cristiano.
0: Oi, tudo dona Sônia. Bom?
7: Gostaria de participar do sorteio de hoje do X Ventura. Abraço, obrigado.
0: Eu que agradeço. Tchau, obrigado.
3: Gatilhou, Castelo. Então mete bala.
0: Alô, Ariane.
8: Olá, aqui é a Ariane. Eu gostaria de participar do sorteio da Ventura. Engatilhou, Castelo, então mete bala.
0: Tchau, obrigado. Alô, Mauri.
9: Boa noite, meu amigo Castelo Mauri. Ô, Castelo, toca um ano de saudades com Lourenço e Lorival. Engatilhou, mete bala.
0: Tchau, obrigado.
10: Oi, Cristiano, boa noite, tudo bem?
0: Tudo certo.
10: Cristiano, eu quero ouvir a música Belmonte e Amaraí, Amor Distante. Oferecer para todos que estão ouvindo essa rádio, essa FM aí, tá muito, muito, muito boa pra gente ouvir as músicas daí, viu? É nota 10, nota 1000, tá bom? Tchau e obrigada, fica com Deus.
0: Tchau, obrigado. Mandar um alô pra dona Maria Moreira, obrigado pelo carinho da audiência.

0: Engatilhou, mete bala.
1: Tchau, obrigado. Gasta sua internet comigo, participa aí. Tem X Ventura no final do Mete Bala.
2: 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Então mete bala.
1: Alô, Adilson.
3: Boa noite, Castelo. Adnilson Biasi aí, oferecendo a programação aí todos da Albirama, Bela Vista. E pro Cidão, lá no Caju.
1: Tchau, obrigado. Forte abraço, Denilson.
4: Boa noite, Castelo. Castelo, se der tempo, toca pra nós a música do Rick Renner, Instante Mágico, pra nós.
1: Bom, tá bom,
4: muito
1: hein?
4: Linda essa música. Ofereço pra todos e tchau, obrigado.
1: Tchau, obrigado.
5: Boa noite, Castelo, boa noite, meu irmão, velho Bastião, não tô trabalhando hoje, mas tá de boa, né? E tamo junto, hein?
1: Tamo
5: aqui
1: junto.
5: É o Borginho que tá falando, Aldair Francisco, um abraço pra você, tudo de bom, meu amigão. Castelo, campeão. Abraço, meu querido.
1: Grande abraço, Borginha. Borginho.
6: É o Antônio, do Mavel. Coloca meu nome no sorteio.
1: Tá bom.
6: Tchau, obrigado.
1: Tchau, obrigado.
7: Boa noite, meu amigo Castelo. Que é o Ismael. Manda um modão pra nós aí. O Mato Grosso e Matias. E pra parabenizar meu filho aí. Fazendo aniversário hoje. Manda um modão pra ele aí, pra nós aí. E mete bala!
1: Parabéns pro seu filho, tudo de bom, viu?
8: Alô, Castela, aqui é a Sara, tamo aqui no Salhão, aqui no Primavera. Manda um abraço pra todo mundo, coloca meu nome no sorteio. Toca uma moda pra nós aí.
1: Tchau, obrigado!
9: Boa noite, Castela, aqui é a Aline Campesato, passando pra pedir um modão do Teodoro Sampaio ou do Ginegino, dedicar pra minha mãe, Adriana, pro meu pai, pro meu esposo Kel, pra minha melhor amiga Jennifer, pros meus filhos Heloísa e João Luiz e pra todos que curtem. Coloca a gente pra participar do sorteio, engatilhou, mete bala.
1: Tchau, obrigado.
10: Pode falar? Pode. Ô, Castelo, boa noite, Castelo. Ô, Castelo, eu queria ouvir uma música aí com Pedro Bento, Zé da Estrada, Sete Palavras.
1: Olha.
10: Quero oferecer pro Eduardo Sardinha, o Benzedor, pra Aline, o Cadu, pro José, pra Sara, pro Rafael e pro Jefferson. Especialmente pro Celhão aqui do Jardim Primavera. Alô? Põe aí eu no sorteio que eu quero ganhar esse bagulho aí, cara.
1: Será que você não esqueceu de ninguém, não? Grande abraço, parceiro. Tchau, obrigado. Dona Benedita de São Manuel. Alô, dona Benedita, boa noite.
11: Ô, Castelo, boa noite.
1: Boa noite.
11: Aqui é a Ellen, Maria Luísa 1.
1: A Ellen.
11: Tô aqui de novo pra pedir uma música aí pro meu marido. Coloca a última viagem aí do Tião Carreiro, Pardinho. E coloca no sorteio.
1: Tchau, obrigado.
12: Boa noite, Casteliano. A Irene aqui de Borebi.
1: Dona Irene.
12: Com aquela música pra mim do Rick Renner, Nossa Hora Aparecida. Oferecer pro Zé Rondina, pra Fátima e pra minha família lá de Agudos. E pra todos que tá ouvindo e pra você também. Tchau, obrigado. Põe meu nome no sorteio.
1: Tchau, obrigado.
13: Boa noite, Casteliano. Zé Rondina de Borebi. Eu queria ver uma música, qualquer música de Gilberto Gilmar. Oferecer pra Irene, pra Fátima. O Júnior da Tapera, o Marizão da Prefeitura e o Marquinhos da Perueiro. Obrigado, Castelo. Gatilhão, Gatibarra.
1: Tchau, obrigado.
14: Fala, meu amigo Castelo, tá bom, meu irmão?
1: É o Cinho.
14: É o Cinho, beleza? Manda um modão pra nós aí. Estão aqui tomando uma, tá eu, o Jonas, o Nader, o Gil.
1: Olha.
14: A Marilda. O pessoal lá de Bolivia, o Marquinhos, o Verde. Beleza, meu parceiro? Tamo junto aí.
1: Tamo junto.
14: Engatilou, mete bala, hein? Participar do sorteio, ganha esse X Ventura aí, hein?
1: Fechou. Um
14: abraço.
1: Tchau, obrigado. Alô, Jonas Sampaio, meu grande amigo, meu irmão, Jonas Sampaio. Forte abraço.
15: Boa noite, Castelo. Aqui é o Cauã. Queria mandar um abraço pro Celhão lá e pra todos que tá na casa dele lá. Coloca uma música pra mim aí. Amor de Violeiro, Eduardo Costa. Põe meu nome no sorteio, hein? Tchau, obrigado.
1: Tchau, obrigado.
16: Boa noite, Castelo. Tudo bem por aí?
1: Opa!
16: Castelo, aqui é Nadir.
1: Castelo. Oi, Nadir, tudo bem? Tudo
16: quero
1: certo?
16: Ofereceu um modão pro Elcio, pro Jonas, pra Marilda, que tá aqui. Pro Gil, pra Raíssa, pro Adriano. Eu do meu pessoal aqui do bar aqui. E quero participar do sorteio, hein? Engatilhou, mete bala.
1: Tchau, obrigado.
17: Boa noite, Castelo. Aqui é a Neuza. Tô falando aqui do centro. Castelo, toca uma música bem bonita aí pra mim. Pode ser qualquer uma. Vou oferecer pra todos que tá ouvindo a programação. E quero participar do sorteio. Engatilhou? Mete bala. Cai na água, capivara. Que lá vem bala. Tchau, obrigado.
1: Tchau, obrigado.
18: Boa noite, Castelo. Aqui é a Lívia do Primavera. Toca o modão do Chico Rei Paraná pra nós. Coloca meu nome no sorteio. Tchau, obrigado.
1: Tchau, obrigado.
19: Boa noite, Castelo. Boa noite a todos os ouvintes da Rádio Ventura. Castelo, toca uma música do Milionário Zé Rico pra nós aí. Põe meu nome no sorteio. Aqui é o Eduardo Sardinha. Tchau, obrigado.
1: Alô, Sardinha, grande abraço. Geraldo Jordão também tá ouvindo.
20: Boa noite, Castelo. Aqui é Maria Rita do Santo Terezinha. Quero participar do sorteio e oferecer um modão aí do Gino e Geno para todos os ouvintes de você e da rádio. Tchau, tchau.
1: Tchau, obrigado.
21: Boa noite, Castelo. Gostaria de pedir uma música do Zezé de Camargo Luciano, é amor. Queria oferecer pro meu patrãozinho aí, o William. Pro Adriano aqui do Elite.
1: Tchau, obrigado. Tchau, obrigado.
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0: Chico Rei Paraná, tá com raiva de mim. Cabeceira essa música, hein? Joaquim Manuel, Som de Cristal. E quem ganhou o X Ventura foi o Geraldo Jordan. Só passar no Rogers, Roger Burgers. Um absurdo de bom esse lanche, hein? Parceria Ventura FM e Roger Burgers, a promoção do X Ventura.
1: Cristiano Castelhano, o furacão do Centro-Oeste Paulista.
0: Segura.
1: Castelo, segura essa emoção.
0: E vamos pegar descendo, porque subindo é contramão.
1: Acelera.
0: Ótima noite pra você. Fica com Deus. E tchau, obrigado.

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2: Em Brasília, 19 horas. Está no ar a Voz do Brasil. As notícias do governo federal que movimentaram o país no dia de hoje.
3: Olá, boa noite.
2: Boa noite para você que nos acompanha em todo o país.
3: Terça-feira, 2 de junho de 2026.
2: Vamos ao destaque do dia. Brasil reage a tarifas americanas.
3: O governo recebe com indignação proposta dos Estados Unidos em fazer nova taxação a produtos brasileiros.
2: E afirma que não há justificativa para medidas unilaterais contra o nosso país ou contra patrimônios nacionais como o PIX.
3: Presidente Lula condena taxações e diz que PIX é de graça, público e do Brasil.
4: Não é possível. O país não aceita ser tratado como se fosse uma republiqueta de banana.
2: E ainda, saúde.
3: Inaugurado o novo hospital universitário em Catalão, Goiás, que vai beneficiar mais de 1,5 milhão de pessoas.
2: Unidade terá atuação de destaque nas áreas de clínica médica e cirúrgica, pediatria, atendimento a queimados e oncologia. Gabriela Noronha.
5: O hospital universitário de Catalão vai ampliar a formação de médicos. Com mais especialistas, a expectativa é reduzir o tempo de espera por consultas, exames e cirurgias na região.
3: E vamos falar também sobre o Desenrola Pequenos Negócios.
2: Quem tem dívida pode negociar e ficar no azul. Sobre o tema, vamos conversar com Paulo Pereira, ministro do empreendedorismo, da microempresa e da empresa de pequeno porte.
3: Hoje, na apresentação da Voz do Brasil, Luciana Vasconcelos e Luciano Seixas.
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3: O governo do Brasil reagiu à possibilidade de imposição pelos Estados Unidos de uma nova taxa de 25% a produtos brasileiros.
2: Um documento rebateu ponto a ponto as alegações norte-americanas, comprovando que na relação comercial entre os dois países, os Estados Unidos levam vantagem financeira.
3: Outro ponto defendido foi o sistema de pagamentos PIX, que o Brasil considera como inegociável.
6: Após uma reunião para discutir a intenção dos Estados Unidos de aplicar uma nova tarifa a produtos brasileiros, o vice-presidente Geraldo Alckmin lamentou a recomendação do escritório do representante de comércio dos Estados Unidos. Alckmin afirmou que as autoridades brasileiras forneceram farta documentação comprovando que a política comercial brasileira não discrimina nem prejudica o comércio dos Estados Unidos, tampouco viola normas internacionais vigentes.
7: O governo brasileiro recebe com indignação e entende ser extremamente injusta a recomendação, a proposta do USTR ao presidente Trump. E o presidente Lula vai trabalhar no sentido de que isso não se converta.
6: O governo brasileiro rebateu as alegações dos Estados Unidos para impor nova tarifa de 25% ao Brasil. Entre as justificativas, o país norte-americano alega restrição às grandes empresas de tecnologia, combate ao desmatamento e problema com propriedade intelectual. Em nota, o Brasil esclarece que não há qualquer restrição contra as grandes empresas de tecnologia dos Estados Unidos, que o governo brasileiro apresentou proposta para enfrentamento ao crime organizado e de combate à corrupção ao Departamento de Estado, e que o PIX não traz prejuízo às instituições financeiras norte-americanas. O ministro da Fazenda, Dario Durigan, afirmou, inclusive, que o sistema brasileiro de pagamentos é inegociável.
8: PIX, como esse símbolo maior da nossa soberania financeira, será protegido, será resguardado pelo governo do presidente Lula e não está em nenhum momento em questão para debate.
6: Em evento realizado em Goiás, o presidente Lula mostrou um cartaz com a frase "O PIX é do Brasil" e reafirmou a importância do sistema de pagamento para o brasileiro.
4: O PIX é do Brasil, porque o PIX é de graça e é público e ninguém paga nada. É só clicar. O PIX que está resolvido. resolvido o nosso problema. O país não aceita ser tratado como se fosse uma republiqueta de banana.
6: O presidente Lula também condenou a recomendação de nova taxação a produtos brasileiros e diz que conversou com o presidente Donald Trump sobre as questões comerciais na visita que fez aos Estados Unidos.
4: Eu fiz 3 horas de reunião com o Trump. Eu entreguei 4 documentos para eles. Eu entreguei um documento sobre a questão do comércio, provando para ele que eles são superavitários, não são deficitários, provando para ele que os principais produtos americanos pagam 0 de imposto aqui no Brasil. Tudo isso dito para ele.
6: O ministro do Desenvolvimento, Indústria, Comércio e Serviços, Márcio Elias, afirmou que não são todos os produtos que entrariam nessa nova taxação e explicou como pode afetar o Brasil.
9: Os setores mais atingidos seriam de máquinas, de equipamentos, o que tem valor agregado e traz muito prejuízo para emprego, para renda, para as indústrias. O setor de plásticos, produtos de madeira, os papel, cartão, calçados, ferro fundido e peixes e crustáceos. Essas são as áreas mais expostas se essa proposta se convertesse em tarifas, coisa que a gente acredita que não vai ocorrer.
6: O prazo legal para que os Estados Unidos imponham a nova tarifa ao Brasil é 15 de julho. Até lá, o governo do Brasil espera reverter a recomendação. Reportagem Graziele Bezerra.
2: E o governo brasileiro informou que está cumprindo a meta de zerar o desmatamento até 2030, após a alegação contrária dos Estados Unidos.
3: Segundo o governo, a área queimada no país recuou cerca de 40% em 2025, frente à média do período 2017-2024.
2: Além disso, dados divulgados pelo MAP Biomas indicam que, em 2025, o desmatamento no Brasil atingiu seu menor nível em 7 anos.
3: Pela primeira vez desde 2019, o desmatamento ficou abaixo de 1 milhão de hectares em um ano.
2: O estudo constatou também queda de 20% no desmatamento em todos os biomas no ano passado em relação a 2024.
3: O secretário extraordinário de controle dos desmatamentos e ordenamento ambiental do meio ambiente, André Lima, comentou que os resultados vêm de um trabalho que engloba o controle do desmatamento e o reforço de fiscalização.
10: A gente vem conseguindo um trabalho incrível aí de todo o governo federal, fruto da implementação desses planos de prevenção e controle dos desmatamentos em todos os biomas, principalmente de algumas medidas estruturantes que elas vão começar a alcançar mais resultado a partir de agora, de forma mais expressiva a partir agora de 2026. O Brasil dando uma contribuição relevante em magnitude global, né, com impactos globais, não só locais, e mostrando também para os demais países que é possível, sim, almejar essa meta do desmatamento zero até 2030.
2: Na escala dos trabalhadores, que vão exigir adaptação dos pequenos empresários.
3: Programa Desenrola Pequenos Negócios, que pode ajudar os empreendedores e empresários endividados a acertarem as contas.
2: Temas que estão no radar do Ministério do Empreendedorismo, da microempresa e da empresa de pequeno porte. E nós hoje vamos conversar com o ministro Paulo Pereira sobre eles. Boa noite, ministro.
11: Boa noite, Luciana. Boa noite, Lucianos. Lucianos aqui. É uma alegria estar na Voz do Brasil.
2: Ministro, vamos começar falando sobre a escala 6x1. E os impactos que esse novo modelo de trabalho sobre os pequenos negócios vai ter. A escala 6x1 ainda vai ser pensada pelos senadores, né? Mas a gente vai falar agora um pouquinho desse impacto no comércio. O que está sendo esperado?
11: Ó, Luciana, em primeiro lugar, a gente acha importante dizer que a gente acha que o grande impacto da redução das escalas 6x1 é positivo para a economia, né? Em primeiro lugar, porque as pessoas vão ter mais tempo. E tendo mais tempo, elas vão consumir mais, vão mais ao cinema, vão mais aos restaurantes, vão estudar mais, as pessoas vão ter mais tempo para se formar, o que movimenta os negócios de educação e, ao mesmo tempo, aumenta a produtividade do trabalhador, que vai estar melhor formado e tudo mais. Vão ter mais tempo para cuidar da saúde, para cuidar da família. Então, de um modo geral, a gente imagina e espera um impacto positivo em vários negócios que vão crescer pelo aumento dessa demanda dos trabalhadores que terão mais tempo. Além disso, Luciana e Luciana, é importante dizer que nós vamos ter melhorias no ambiente do trabalho, trabalhadores mais assíduos, que vão ter mais tempo para cuidar da sua saúde, portanto vão estar menos licenciados por problemas de saúde. Só para você ter ideia, no ano passado, em 25, foram mais de 500 mil trabalhadores e trabalhadoras afastados por problemas de saúde, né? Rotatividade menor, uhum. E gente mais descansada que se educa mais vai ter maior produtividade. Então, a gente acha que o impacto é positivo. Agora, evidente, o presidente Lula está de olho para encontrar aqueles negócios, especialmente os pequenos e os médios, que possam ter algum impacto impacto, vamos dizer, mais pesado, e aí nós estamos preparando medidas para ajudar esses empresários a passarem por essa mudança.
3: Ministro, a gente tem aqui uma pergunta de uma empresária de Brasília. Ela quer saber se o Ministério vai ajudar os empresários nessa transição. Vamos ouvi-la.
12: Meu nome é Carolina Celidônio, sou empresária, moro em Brasília. Ministro, boa noite. A pergunta é como o Ministério vai ajudar o microempresário na transição da escala 6x1 para a escala 5x2?
11: Olha, Carolina, a gente está olhando isso de perto e aí tem uma série de medidas. Então, em primeiro lugar, reforçar as medidas que já estão em curso, não é, Carolina? Assim, desenrola dois, vocês acabaram de mencionar. É a primeira vez na história do Brasil que um governo federal entra em campo para reduzir as dívidas da sociedade, as dívidas das empresas, as dívidas das famílias, não é? Estamos indo para a segunda edição agora. É, esse governo fez as maiores linhas para pequenos negócios, a primeira vez que tem uma linha específica para negócios que faturam até R$360 mil, pequenas empresas. O Procredit 360, o Pronamp, então ampliação do ambiente de crédito. Fora isso, nós estamos pensando em algumas ações específicas para as microempresas. Aí duas coisas importantes. Em primeiro lugar, estamos pensando o que a gente pode fazer para melhorar o ambiente do MEI. Né? É, a possibilidade de aumentar o teto, permitir que, né, microempresários que faturem um pouco mais possam continuar no MEI. Eventualmente a possibilidade de contratar mais, nós estamos estudando uma série de soluções para o empreendedor e para empreendedora micro individual que tem essa atividade tão importante para o país. São 18 milhões de brasileiros aqui. E fora eventuais ponderações, processos de transição que também vão ser estudados no tempo certo. Então agora é focar na aprovação do Senado e o governo continuar na preparação das medidas para que esse público possa sair bem, sair de forma positiva dessa mudança.
2: Ministro, o senhor falou do Desenrola, o Desenrola 2.0, que tem um braço aí voltado para os pequenos negócios, né? Como é que os micro, pequenos e médios empresários podem renegociar as dívidas?
11: Olha, primeiro vamos olhar o que é o Desenrola, porque é uma ideia super bacana que o presidente Lula trouxe, né? Você me perguntou disso, mas um comentário rápido. Desenrola tem uma parte importante para as pessoas físicas. Como um pedaço importante dos empreendedores brasileiros são empreendedores informais, esse Desenrola afeta também os empreendedores. Lá, Luciana, os empreendedores, as famílias, têm descontos de 30% a 90% das suas dívidas, juros pequenininho, de 1,99%, e prazos alongados para pagar. Como é que é o Desenrola pessoas jurídicas? Como é que vai funcionar o Desenrola para as empresas? Aliás, como é que funciona? A gente fechou agora o ciclo de um mês do Desenrola. Uhum. Primeiro lugar, o presidente Lula dá uma linha de crédito para que o sujeito, o empresário, saia de uma dívida cara e possa ir para uma dívida barata. Então, a pessoa pegou lá os juros do cartão de crédito, o cheque especial, o empréstimo pessoal, uma dívida de R$10 mil em um ano pode ter virado 45, 46, 50 mil reais. Multiplica até 5 vezes a dívida em um ano. No Desenrola, essa pessoa pega um crédito barato com juros de Selic mais 5, ou seja, no máximo 20% ao ano, que é bem baixo para o Brasil, quer dizer, os R$10 mil lá viram 11, 12, até 2 anos de carência, ou seja, a pessoa pega o crédito, fica 2 anos para começar a pagar, e depois que ela começa a pagar, ela tem até 8 anos para pagar. Então, é de mãe para filho aqui o modelo do Desenrola para permitir que esses negócios que se endividaram muito no passado possam recuperar o seu fôlego para investir e gerar emprego. Ó, com 1 mês de programa, Luciana, a gente já tem mais de 10 bilhões emprestados para essas pequenas e médias negócios no Pronamp e no Procred. São 60 mil operações de Pronamp, que são as empresas um pouquinho maiores, mais de 18 mil operações do Procred. Então, até aqui o programa, nós estamos trabalhando, estamos focados, mas até aqui o programa é um sucesso.
3: Ministro, a gente tem mais uma pergunta aqui de um ouvinte sobre esse tema. Vamos ouvir.
13: Meu nome é Carla Carnevale Gomes, sou proprietária de uma padaria em Eldorado do Sul, Rio Grande do Sul. E eu tenho uma dúvida: quem está com o nome sujo ou com o CNPJ negativado vai conseguir acessar o Desenrola com facilidade?
11: Olha, Carla, na verdade o Desenrola é pensado especialmente para essa pessoa. Se você está com esse problema, conhece algum empresário que está com esse problema, estimule a pessoa a buscar o Desenrola. Porque a ideia é exatamente essa, que a pessoa tem um crédito barato. Ô, Luciano, por que esse crédito é barato? Olha, vejam que interessante o modelo criado pelo governo presidente Lula. Porque o governo garante a dívida. Uhum. Por que um empréstimo é tão caro para um pequeno empresário? Porque ele não tem bem, ele não tem dinheiro no banco. Minha avó dizia assim: só consegue empréstimo quem não precisa. Né? A pessoa que precisa não tem como garantir o débito. Por que que esse empréstimo é barato? Porque o governo garante o débito. Diz, ó, banco, pode emprestar lá para dona Carla, dona da padaria, que se ela não pagar, eu pago. E isso permite que o modelo tenha juros menores. Então, esse programa, o Desenrola, é focado sim para aqueles que estão com o nome sujo, que estão negativados, que estão com dívidas bancárias. Basta que o empresário ou a empresária procure o seu banco e diga que quer entrar no Desenrola, entenda os termos e avance nessa contratação que se dá diretamente no banco que é detentor da dívida.
2: E já tem um balanço, o senhor falou 10 bilhões de reais pelo Pronamp e pelo Procred que emprestam esse dinheiro para as pessoas, né? E tem um balanço mais?
11: É isso, acho que. Nós disponibilizamos um recurso grande, né, de garantia. O recurso pode chegar a 10 bilhões de reais da parte do governo, que vai permitir empréstimos de até 60 bilhões de reais, é bastante dinheiro. E os dados que a gente tem hoje, aliás, os dados estão fresquinhos aqui, a gente acabou de levantar. São dessa ordem, quer dizer, são mais de 10 bilhões emprestados já. No Pronamp, o Pronamp é aquela empresa um pouquinho maior, que pode faturar até 4,8 milhões de reais por ano. Uma empresa grande já. No Pronamp são 60 mil operações já, mais de 60 mil operações. E no Procred, que essa é uma linha que a gente tem especial carinho, porque foi criada pelo presidente Lula para as empresas menores, que faturam até 360 mil reais por ano, 30 mil reais por mês. No Procred, a gente tem mais de 18 mil empresas que já buscaram essa linha de apoio para que, como eu disse, possam limpar seus nomes e voltar a investir, gerar emprego e fazer o Brasil crescer.
3: Ministro, agora a gente recebeu também perguntas de microempreendedores individuais. O Ideraldo do Acre quer saber sobre o teto de faturamento do MEI. Vamos ouvir.
14: Senhor ministro, meu nome é Ideraldo Gomes, moro na cidade de Chapuri, estado do Acre. Atualmente eu sou MEI e eu queria lhe perguntar se há perspectiva do teto subir, que hoje é de 81 mil, se há perspectiva do teto subir mais.
11: O Ideraldo está bem informado e está acompanhando os debates nacionais importantes aí. Primeiro assim, Ideraldo, primeiro só fazer um comentário rápido sobre o MEI. O MEI é uma criação do presidente Lula, né? O que que faz o MEI? É uma revolução social no Brasil, porque são 18 milhões de brasileiros que estavam na renda informal, que, portanto, não tinham um comprovante lá para poder alugar uma casa, não tinham um comprovante para tomar um empréstimo. Se fosse lá a senhora que faz a tapioca de manhã, se acidentasse, ela não tinha auxílio-doença. Se fosse a manicure e engravidasse, ela não tinha auxílio-maternidade. Então, o que que fez o presidente Lula? Criou um microempreendedor individual, botando todo o sistema de previdência à disposição dessas pessoas. Então, todos os direitos previdenciários que um seletista tem, eles passaram a ter também, formalizando a renda e gerando um CNPJ. Portanto, é uma revolução criada pelo presidente Lula lá no segundo mandato dele. Qual que é o pleito da categoria hoje, Luciano? É que há muitos anos esse teto tem um limite de quem pode ser MEI. Como é um modelo muito facilitado, um empreendedor no Brasil há 10 anos antes do MEI tinha que pagar 15 tributos para empreender. Agora ele paga R$80 por mês, uma vez só, uma única guia. Como é muito facilitado, tem um limite. Só pode entrar no MEI quem fatura até 81 mil. Mas faz mais de 10 anos que esse limite não é atualizado. Os governos passados esqueceram o MEI, negligenciaram o MEI. Então o presidente Lula determinou que o governo ache uma solução. Essa solução tem que ser feita com cuidado, porque tem impacto fiscal e o compromisso do presidente Lula com a saúde fiscal do Brasil é total. Mas nós estamos em fase final de análise. Quero dizer lá para o nosso amigo do Acre que nos próximos dias a gente deve ter uma proposta para melhorar, facilitar e permitir que esses MEIs cresçam ainda mais em faturamento.
2: Então a gente vai estar esperando, ministro. A gente conversou aqui com Paulo Pereira, que é ministro do empreendedorismo, da microempresa, da empresa de pequeno porte. Muito obrigado aqui pela sua participação na Voz do Brasil.
11: Obrigado, ó. Foi rápido, valeu demais. Quero voltar outras vezes. É um prazer estar com vocês.
3: Atendimento para a população e formação de médicos especialistas.
2: Foi inaugurado hoje o Hospital Universitário de Catalão, em Goiás, que vai atender mais de 1,5 milhão de pessoas da região.
3: O presidente Lula esteve na inauguração e também visitou o Hospital Universitário de Rio Verde, que tem sido referência em inovações tecnológicas no SUS.
5: O novo Hospital Universitário da Universidade Federal de Catalão vai atender 56 municípios da região centro-sudeste de Goiás, beneficiando mais de 1.500.000 pessoas. A estrutura tem capacidade para 166 leitos de internação, incluindo UTI adulto e neonatal, e conta ainda com salas cirúrgicas, obstétricas, de endoscopia, consultórios ambulatoriais e parque de diagnóstico por imagem completo. Para iniciar as atividades, o Hospital Universitário recebeu 67 milhões de reais do governo federal. E para o custeio da unidade, o Ministério da Educação vai garantir um repasse anual de 261 milhões de reais. O presidente Lula destacou a importância da parceria para concluir projetos como este.
4: Muitas vezes as prefeituras ou o próprio estado, às vezes, tem condições de fazer um hospital. Mas o problema da saúde, o mais simples é o hospital. O que é difícil é comprar as máquinas que precisa e o custeio do hospital. E aí é que entra a comparsência democrática. É estabelecer que um ente sozinho não consegue fazer as coisas, então é preciso juntar prefeito, governo do estado, presidente da república e Deus para que a gente atenda aos interesses do povo desse país.
5: Além de garantir atendimento a quem precisa, o Hospital Universitário de Catalão vai ampliar a formação de médicos. Com mais especialistas, a expectativa é reduzir o tempo de espera por consultas, exames e cirurgias na região. A medida integra o programa Agora Tem Especialistas do Ministério da Saúde. O ministro da pasta, Alexandre Padilha, comentou os resultados do programa pelo país.
15: O Agora Tem Especialista, que criou uma tabela de financiamento que é 3 vezes maior do que a antiga tabela SUS, que permitiu que hospitais privados pudessem abrir as portas para atender os pacientes do SUS, que faz investimentos como esse que nós estamos fazendo aqui. Nesse um ano, 2025, nós batemos o recorde de cirurgias eletivas pelo SUS, 14 milhões e 900 mil cirurgias pelo SUS.
5: Também nesta terça-feira, o presidente Lula visitou o Hospital Municipal Universitário de Rio Verde. A unidade se tornou referência em inovação na rede pública de saúde e realizou este ano a primeira cirurgia robótica pelo Sistema Único de Saúde da região. Reportagem Gabriela Noronha.
2: E pela manhã, o presidente Lula esteve em Catalão para inaugurar a nova sede do Instituto Federal Goiano.
3: O novo local ampliou a capacidade de atendimento e substituiu o imóvel anterior, que era alugado.
16: Foi com base na qualidade de ensino que o estudante Heitor Martinez de Andrade escolheu o Instituto Federal de Catalão para fazer o curso de técnico em informática integrado ao ensino médio. Agora, com as instalações novinhas, ele conta que está ainda mais animado.
17: A gente não tinha várias coisas básicas. Era um lugar muito remoto, aqui já é um lugar bem mais próximo do centro urbano. Está tudo no prédio novo, contribui muito para a gente se dedicar para a aprendizagem.
16: A nova sede do Instituto Federal Goiano recebeu 6,5 milhões de reais em investimentos do novo PAC, que financiaram mais de 70% do valor total da obra. A unidade de Catalão já conta com mais de 2.800 matrículas. A previsão é que outras 800 vagas sejam oferecidas com a contratação de mais servidores e a abertura de novos cursos até o ano que vem. A nova estrutura também fortalece projetos de pesquisa desenvolvidos pelo campus. Um deles busca criar rotas tecnológicas para o processamento de minerais críticos e terras raras extraídos do complexo mineral de Catalão. O ministro da Educação, Leonardo Barchini, falou sobre o potencial dos institutos federais.
18: Que educação pública gratuita de qualidade quer dizer soberania, quer dizer que nós vamos preservar as nossas terras raras, os nossos minerais críticos, o meio ambiente.
16: Em todo o estado de Goiás, há 14 campi do Instituto Federal, que oferecem 236 cursos e contam com mais de 30 mil alunos matriculados. No Brasil, os IFES possuem 36 sedes próprias, com investimento de mais de 430 milhões de reais por meio do novo PAC. O presidente Lula ressaltou a importância da educação na transformação do país.
4: Não tem saída se a gente não investir na educação. O que a gente vai investir hoje é retorno financeiro amanhã.
19: Brasília é retorno cultural.
16: Durante a cerimônia, o Ministério da Educação lançou um edital que vai financiar a participação de estudantes em competições científicas nacionais e internacionais. A iniciativa busca ampliar oportunidades para jovens pesquisadores e incentivar a produção científica em todo o país. De Catalão, em Goiás, Luana Karen.
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0: China reconheceu todo o território brasileiro livre da febre aftosa sem vacinação.
1: A decisão foi anunciada durante a visita do ministro das Relações Exteriores, Mauro Vieira, a Pequim.
0: O Brasil não registra há 20 anos casos de febre aftosa, uma doença viral altamente contagiosa que afeta animais bovinos, suínos, caprinos e ovinos.

0: Judiciário do Congresso Nacional. Uma boa noite.
1: Boa noite para você e até amanhã.
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4: STF determina que a União elabore plano de retirada do garimpo ilegal do território Cinta Larga.
5: Para o STJ, ação coletiva é inadequada para discutir reajustes em locação de veículos para motoristas de aplicativo.
4: Justiça condena empresa a indenizar técnicos de segurança do trabalho que foi agredido por um colega durante o expediente.
5: Boa noite, eu sou Marcelo Della Libera.
4: E eu, Marcela Luiza.
5: A União tem 30 dias para apresentar um plano para retirada do garimpo ilegal no território indígena Cinta Larga, em Rondônia e Mato Grosso.
4: A decisão é do ministro Flávio Dino, relator do caso no Supremo Tribunal Federal. Ele levou em conta a persistência das atividades ilegais na região.
5: De acordo com a decisão, o documento deverá prever a atuação dos órgãos federais e estaduais competentes.
4: Após ser solicitado ao relator e aprovado, o plano deverá ser executado no prazo máximo de 60 dias corridos.
5: Ação coletiva é via inadequada para discutir suposto abuso em reajuste na locação de veículos para motoristas de aplicativo.
4: Essa conclusão é do STJ. Fátima Uchoa.
6: O Sindicato dos Motoristas de Aplicativo do Estado ajuizou ação coletiva contra uma empresa que atua na locação de veículos para a categoria, pedindo reconhecimento do caráter abusivo dos reajustes e que a empresa fosse proibida de aplicar novos aumentos e de cancelar os contratos, além de ter de indenizar por dano moral coletivo. O processo foi extinto sem resolução do mérito, o que foi mantido pela terceira turma do STJ. Segundo a relatora ministra Nancy Andrighi, a ação coletiva não é cabível, pois é preciso analisar individualmente as condições de cada contrato, o que afasta a existência de um mesmo fato gerador capaz de atingir várias pessoas de maneira semelhante.
5: Um técnico de segurança do trabalho que foi agredido por um colega durante o expediente deverá ser indenizado em R$30 mil.
4: Para o TST, a empresa tem obrigação de manter um ambiente de trabalho saudável. Larissa Batista.
7: De acordo com o boletim de ocorrência, a agressão ocorreu porque o técnico de segurança do trabalho havia identificado que um dos trabalhadores estava com o uniforme rasgado e sem itens obrigatórios de segurança. As instâncias anteriores condenaram a construtora ao pagamento de R$30 mil e converteu o pedido de demissão em rescisão indireta. No TST, a condenação foi mantida, uma vez que a empresa responde por atos praticados pelos empregados durante o expediente e tem o dever de garantir um ambiente seguro, prevenindo situações de violência e preservando a integridade física e psicológica dos trabalhadores. A decisão foi unânime e ainda cabe recurso.
5: Justiça condena município de Santana, no Amapá, a recuperar muro de arrimo na área portuária.
4: A decisão atende um pedido do MPF. Vanessa Pereira.
8: Segundo laudos da Defesa Civil, o muro entrou em colapso e oferece riscos humanos, patrimoniais e ambientais. Na sentença, a justiça determinou que a Prefeitura de Santana realize a reforma da estrutura e garanta a segurança do muro de arrimo. Além disso, o município deve apresentar em até 2 meses laudo técnico e plano de recuperação que indiquem de forma precisa o estado atual da estrutura e as reformas e os reparos necessários. Após essa etapa, as obras devem começar e terminar em até 4 meses, sob pena de multa diária de R$10 mil.
5: A Justiça Federal determinou que a União adote as medidas necessárias para regularizar a situação migratória de 16 indígenas da Argentina que estão residindo em Itapiranga, Santa Catarina.
4: O pedido foi feito pela Defensoria Pública da União, que alegou que o grupo não tem nenhum documento de identidade.
5: Segundo a decisão, a Polícia Federal deve admitir a autodeclaração do grupo como elemento inicial de identificação.
4: Também deverá ser realizado, no prazo de 60 dias, o atendimento individualizado dos indígenas interessados com o objetivo de viabilizar a presença dos indígenas e a coleta dos elementos necessários para a identificação do grupo.
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5: Boa noite.
4: Uma boa noite e até amanhã.
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9: Eu sou Paula Groba.
10: E eu sou Humberto Pinheiro.
9: E estes são os destaques de hoje do Jornal do Senado, que começa agora.
10: Senado derruba a resolução do CONANDA sobre atendimento a menores de 14 anos vítimas de violência sexual.
9: Fim da escala 6x1, Davi Alcolumbre afirma que proposta sobre redução de jornada de trabalho passará por comissões antes do plenário.
10: Projeto apresentado no Senado muda regras para a criação de CPIs e análise de denúncias contra ministros do Supremo.
9: Boa noite.
10: Boa noite.
9: As regras para o atendimento de crianças e adolescentes vítimas de violência sexual podem mudar. O Senado aprovou a revogação, ou seja, o cancelamento de uma resolução do CONANDA, o conselho ligado ao Ministério dos Direitos Humanos e Cidadania, que orientava órgãos públicos e profissionais da rede de proteção sobre como acolher essas vítimas.
10: A norma também tratava dos procedimentos em casos de gravidez decorrente de estupro e do acesso ao aborto previsto em lei. O texto segue agora para promulgação. Mais informações com Rodrigo Rezende.
11: A resolução do Conselho Nacional dos Direitos da Criança e do Adolescente, o CONANDA, traz diretrizes para atendimento de crianças e adolescentes vítimas de violência sexual. O texto também trata da garantia da interrupção legal da gravidez quando esta for decorrente de estupro. A resolução diz que a interrupção legal da gestação é um direito humano de crianças e adolescentes vítimas de violência sexual e que a ausência dos pais ou responsáveis legais não impede o pleno exercício do direito à informação de crianças e adolescentes, sendo obrigatório que todas as informações e esclarecimentos sobre a interrupção da gestação sejam fornecidas de forma clara e acessível. A relatora da proposta, que susta a resolução, senadora Damaris Alves, do Republicanos do Distrito Federal, argumenta que partes do texto deveriam ter sido elaboradas pelo Congresso e não pelo CONANDA, e por isso ele deve ser cancelado.
12: Fazer uma outra resolução sem extrapolar as questões constitucionais que o CONANDA extrapolou. É isso que nós estamos questionando aqui.
11: Ainda de acordo com a resolução, o acesso à interrupção legal da gestação no caso de crianças e adolescentes vítimas de estupro não dependeria da feitura de boletim de ocorrência relativo à situação de violência sexual e de decisão judicial autorizativa do procedimento.
9: E uma substância tóxica ainda presente em tintas e materiais de revestimento poderá ter o uso ainda mais restrito no Brasil. O Senado aprovou um projeto que reduz para 90 partes por milhão o limite de chumbo permitido nesses produtos, reforçando a proteção da saúde de trabalhadores e consumidores. O texto alinha o Brasil aos padrões internacionais de proteção à saúde.
10: A exceção vale para tintas de uso industrial e marítimo, como as utilizadas para prevenir corrosão e ferrugem. A proposta estabelece penalidades a quem descumprir as regras, como notificação, produto apreendido ou multa com valor equivalente ao da mercadoria apreendida. O texto segue agora para a sanção presidencial.
9: A proposta que reduz a jornada de trabalho e garante 2 dias de descanso semanal, também conhecida como fim da escala 6x1, passará por debates no Senado antes da votação. O presidente da Casa, Davi Alcolumbre, afirmou que o texto aprovado pela Câmara dos Deputados será analisado pelas comissões temáticas antes de chegar ao plenário. Segundo ele, por afetar diretamente trabalhadores, empresas e a economia do país, a medida exige um debate amplo e aprofundado com todos os setores envolvidos.
10: Ao anunciar uma reunião reunião com líderes partidários para discutir o tema na próxima semana, Alcolumbre destacou que cabe ao Senado aperfeiçoar propostas de grande impacto social e econômico, e não apenas confirmar decisões já tomadas pela Câmara.
13: Essa proposta vai ter que tramitar nas comissões. Não é razoável que a Câmara dos Deputados passe 5 meses debatendo um assunto muito relevante para o Brasil e o Senado Federal seja obrigado a carimbar um texto aprovado na Câmara. Seria muito razoável se o Senado pudesse melhorar um texto com essa importância. Se os senadores pudessem debater um assunto dessa envergadura com calma, sem assodamento, sem pressa.
9: E antes de se posicionar sobre a tarifa extra de 25% proposta pelos Estados Unidos para produtos brasileiros, o Senado deve ouvir o setor produtivo.
10: O presidente da Comissão de Relações Exteriores, senador Nelson Tradi, defendeu a análise de dados concretos sobre os impactos da medida. Segundo ele, o momento exige cautela. Repórter Raíssa Abreu.
14: A proposta de uma nova tarifa, que ainda precisa ser aprovada pelos Estados Unidos, veio dias depois do anúncio de que o governo Trump havia classificado o primeiro comando da capital, o PCC, e o Comando Vermelho como organizações terroristas. O senador Nelsinho Tradi, do PSD de Mato Grosso do Sul, que é presidente da Comissão de Relações Exteriores, não descarta o envio de uma missão diplomática, institucional e apartidária aos Estados Unidos.
15: Não é uma pauta de governo ou de oposição, é uma pauta de Estado. Quanto menos contaminação política eleitoral tiver nesse momento, melhor vai ser para o país.
14: A proposta dos Estados Unidos sobre novas tarifas ainda depende de consulta pública e de uma audiência prevista para julho. O tema faz parte de investigação que concluiu que algumas práticas brasileiras, como o uso do PIX, seriam prejudiciais ao comércio estadunidense.
9: Quem vende um imóvel no Brasil pode pagar menos imposto no futuro. Um projeto em análise no Senado autoriza a atualização anual do valor de imóveis declarados no imposto de renda pela inflação oficial do país.
10: Com isso, o contribuinte reduziria a diferença entre o valor de compra e o de venda do bem, diminuindo a cobrança do imposto sobre o ganho de capital. A reportagem é de Alexandre Campos.
16: De acordo com a proposta do senador Flávio Arnes, do PSB do Paraná, o ajuste no valor do imóvel poderá ser feito com os índices anuais do IPCA a partir de 1º de janeiro de 1996. Com o exemplo de um imóvel que na aquisição em 2002 custou R$100 mil e foi vendido em 2026 por R$600 mil, Flávio Arnes explicou que pela regra atual sobre o ganho de capital de R$500 mil será aplicada a alíquota de 15%, o que representa um imposto de R$75 mil.
17: Qual que é a nossa proposta de mudança? Valor de compra em 2002, R$100 mil. Valor de venda em 2026, R$600 mil. Pela correção inflacionária do valor do imóvel desde sua aquisição, R$400 mil. O ganho de capital será de R$200 mil. O imposto será 15% sobre R$200 mil, ou seja, R$30 mil. É uma redução de R$45 mil.
16: Outros dois projetos apresentados recentemente permitem a dedução de gastos com aquisição de aparelhos auditivos, lentes de contato corretivas e óculos de grau, inclusive a armação, da base de cálculo do imposto de renda.
9: Outro projeto apresentado no Senado propõe mudanças em decisões que hoje ficam concentradas nas mãos do presidente da Casa. A proposta estabelece prazos e prevê a participação de órgãos colegiados na análise de pedidos de criação de comissões parlamentares de inquérito, as CPIs e de denúncias por crime de responsabilidade contra ministros do Supremo Tribunal Federal.
10: Atualmente cabe ao presidente do Senado decidir sozinho sobre essas questões. A reportagem é de Marcela Diniz.
18: De acordo com o projeto, o presidente do Senado terá 5 dias para verificar se o pedido de criação de CPI atende os requisitos constitucionais e regimentais. Se estiver tudo ok, o documento deverá ser lido na sessão seguinte ao término do prazo e, a partir daí, a CPI deverá ser instalada em até 10 dias. Caso o presidente não se manifeste, caberá ao primeiro vice-presidente do Senado fazê-lo e, na falta do vice, a mesa do Senado votará o pedido dentro de 5 dias. O autor do projeto, senador Isalci Lucas, do PL do Distrito Federal,
6: Federal critica a concentração de poderes na figura do presidente do Senado e argumenta que a definição de prazos é necessária para que as CPIs cumpram seu papel de ser instrumento das minorias para a investigação de irregularidades.
19: Nenhum direito constitucional pode depender da boa vontade de uma única pessoa. Quando a Constituição garante um instrumento de fiscalização, esse instrumento precisa funcionar.
6: No caso de denúncia contra ministro do Supremo Tribunal Federal, o projeto dá 15 dias de prazo de análise para o presidente do Senado. A rejeição só se dará por voto da maioria absoluta da mesa diretora.
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10: Edição de Paula Groba. Trabalhos técnicos de Eliseu Caires. O Jornal do Senado fica por aqui. Acompanhe agora as notícias da Câmara dos Deputados. Boa noite.
21: Boa noite e até amanhã.
3: Jornal Câmara dos Deputados. Atuação na defensoria pode dar desconto no FIES a estudantes de direito.
22: Avança nas comissões a criação de carteira de identificação oncológica.
3: O projeto determina fornecimento de alimentação ao empregado doméstico.
22: Boa noite. Projeto em discussão na Câmara torna obrigatório o fornecimento de alimentação aos empregados domésticos. Confira os detalhes com o repórter Luiz Cláudio Canuto.
23: A Comissão de Trabalho da Câmara aprovou projeto que obriga o fornecimento de alimentação ou vale-refeição para empregados domésticos. O texto estabelece a responsabilidade do Poder Executivo em regulamentar as condições e os valores dos benefícios. A proposta da deputada Denise Pessoa, do PT do Rio Grande do Sul, muda a lei que regulamenta o trabalho doméstico. A relatora, deputada Érica Hilton, do PSOL de São Paulo, foi favorável à proposta.
24: Para que a trabalhadora ou o trabalhador doméstico possa adquirir a sua própria alimentação, possa se alimentar. Hoje nós não temos nenhuma legislação, nem a CLT prevê esse tipo de alimentação em natura ou via ticket ou algum fornecimento de vale refeição. E isso escancara um Brasil profundo de desigualdade, um Brasil profundo que estabeleceu os parâmetros e as relações do trabalho doméstico ancorado numa relação praticamente escravocrata do que é esse trabalhador dentro da sua casa. Como é que essa trabalhadora, como eu coloquei no meu voto, muitas vezes fazendo a alimentação daquela família, quando se trata, né, de estar na casa de família, não tem a garantia de poder se alimentar com aquele alimento.
23: Érica Hilton lembrou que desde 2006, uma lei passou a proibir ao empregador doméstico descontar do salário alimentação, roupas, higiene e moradia, além de despesas de transporte, hospedagem e alimentação em caso de acompanhamento em viagem. O projeto ainda vai ser analisado pela Comissão de Constituição e Justiça. Para virar lei, a medida precisa ser aprovada pela Câmara e pelo Senado. Da Rádio Câmara de Brasília, Luiz Cláudio Canuto.
3: Economia.
25: Wellington Prado, do PSD, condena o reajuste da tarifa de energia elétrica autorizado para Minas Gerais e afirma que a população está sendo penalizada com aumentos acima da inflação. Segundo ele, consumidores, comerciantes, indústrias e produtores rurais serão afetados pela medida.
22: Wellington Prado questiona ainda a qualidade dos serviços prestados pela empresa responsável, citando interrupções frequentes no fornecimento de energia. O parlamentar defende mais fiscalização do setor e anuncia iniciativas para contestar o reajuste e cobrar melhorias no atendimento.
3: Trabalho.
25: Luiz Lima, do Novo do Rio de Janeiro, critica o fim da escala 6x1 e questiona os possíveis efeitos da medida sobre a informalidade, os custos das empresas e a geração de empregos. Para o deputado, a mudança foi aprovada sem debate aprofundado sobre seus impactos econômicos.
22: Luiz Lima também compara indicadores econômicos do Brasil com os de outros países, destacando diferenças de salários e carga tributária. O parlamentar manifesta preocupação com a perda de competitividade da economia brasileira e com a transferência transferência de empresas para países vizinhos.
25: Durante viagem ao Maranhão, Rubens Pereira Júnior, do PT, declara que recebeu congratulações por votar pela redução da jornada de trabalho. O deputado reforça que o projeto é mais uma medida do governo que tem como foco o segmento mais vulnerável da população.
22: Rubens Pereira Júnior também relata visitas a lideranças políticas dos municípios de Brejo, Buriti, São Mateus e Lagoaçu. Ele se coloca como um canal para as demandas dos servidores municipais e das comunidades do interior junto à Câmara.
3: Comissões.
25: Deputados querem alterar a CLT para aumentar a proteção de trabalhadores estáveis. O repórter José Carlos Oliveira nos explica as mudanças.
0: Trabalhadores com estabilidade provisória no emprego poderão ter nova proteção na consolidação das leis do trabalho, a fim de evitar injustiça nos casos de demissão por justa causa. A medida beneficia, por exemplo, gestantes e dirigentes sindicais que têm direito à estabilidade temporária na CLT. As alterações constam de projetos de lei dos deputados Ivan Valente, do PSOL de São Paulo, e Vicentinho, do PT de São Paulo, organizados em texto único do relator na Comissão de Trabalho da Câmara, deputado Bongás, do PT do Rio Grande do Sul.
2: O projeto exige, a partir do momento em que foi, por parte da patronal, dito que está, sob justa causa, esse trabalhador com estabilidade demitido, no máximo em até 10 dias, ele precisa abrir o inquérito. Aberto o inquérito, passa então a ter a defesa e, em confirmando a justa causa, aí efetivamente está consolidado, ele vai ser afastado. Mas, se o trabalhador conseguir provar que a justa causa estava incorreta, a empresa vai ser obrigada a mantê-lo no emprego e a pagar o seu salário.
0: Atualmente, a CLT já prevê a apuração de falta grave para a demissão por justa causa, mas não determina a obrigatoriedade do inquérito. Já a proposta da Câmara diz que o empregador deverá apresentar reclamação por escrito contra o trabalhador à vara ou ao juízo de direito dentro de 10 dias. A demissão só será efetivada após decisão definitiva da Justiça. Bongás explica o quadro atual que ele espera ver superado após a transformação dessa mudança em lei.
2: Um trabalhador que tem estabilidade no emprego não pode ser demitido, e nem mais distante. Mas num caso de demissão de justa causa, o que que acontece hoje? Tradicionalmente, o empregador demite e não abre um inquérito para que possa justificar e para que o trabalhador possa se defender. E aí essa pessoa passa a não receber salário, fica meio no anonimato. Se é um dirigente sindical que tem estabilidade no emprego, vai ao sindicato, mas ele não pode estar na empresa, não recebe salário, o sindicato tem que administrar essa situação. Então, algo totalmente injusto.
0: A proposta que protege gestantes e trabalhadores com estabilidade sindical em caso de demissão por justa causa está em análise agora na Comissão de Constituição e Justiça. Se for aprovado na CCJ, poderá seguir diretamente para análise do Senado, sem necessidade de votação no plenário da Câmara. Da Rádio Câmara de Brasília, José Carlos Oliveira.
3: Desenvolvimento Regional.
22: Ranieri Paulino, do Republicanos, cobra do governo da Paraíba a interiorização do atendimento às pessoas com deficiência, evitando que tenham que viajar longas distâncias até a capital para tratamentos básicos e especializados.
25: Ranieri Paulino defende também um projeto de sua autoria para federalizar a rodovia de ligação entre Café do Vento, Sapé e Guarabira, facilitando o fluxo regional. Ele convoca os deputados do estado a incluir a região do Brejo Paraibano no orçamento federal, garantindo mais recursos para a população.
22: Átila Lins, do PSD, considera que a agenda do governo federal produziu avanços para o Amazonas. O deputado cita a entrega de moradias do Minha Casa Minha Vida em Manaus e as ações voltadas à recuperação da BR-319, corredor que integra o Amazonas ao restante do país.
25: Átila Lins também destaca investimentos em infraestrutura, como a construção do porto da Manaus Moderna e a retomada do programa Luz para Todos. Para ele, as iniciativas abrem perspectivas positivas para o desenvolvimento do interior do estado.
3: Transportes.
22: Charles Fernandes, do PSD da Bahia, critica a decisão da Azul de reduzir a capacidade dos voos regionais que atendem Guanambi. O deputado afirma que a companhia trocou uma aeronave maior por outra de 9 lugares, apesar de a antiga operação registrar cerca de 70% de ocupação.
25: Charles Fernandes aponta que a Azul adotou medida semelhante para voos em Vitória da Conquista. Ele cobra providências do governo federal contra a concentração do mercado aéreo, alegando que a situação encarece passagens e compromete investimentos no interior da Bahia.
3: Agricultura.
1: Padre João do PT de Minas Gerais critica o uso de agrotóxicos e pede que o Congresso incentive os bioinsumos e a produção orgânica. Segundo ele, substâncias proibidas seguem presentes na produção agrícola brasileira, ameaçando exportações e impactando a saúde pública.
25: Padre João afirma que a União Europeia e a China já teriam rejeitado produtos brasileiros por apresentarem resíduos de agrotóxicos. O parlamentar reforça ainda que o uso dessas substâncias provoca o desequilíbrio ambiental e pode contaminar lençóis freáticos.
4: Educação.
1: Formados em direito que atuarem na defensoria pública podem ter desconto no FIES. A repórter Júlia Lopes explica como será o abatimento.
5: Pessoas formadas em direito poderão ter desconto de 1%, incluído juros, no saldo devedor do FIES, o Fundo de Financiamento ao Estudante do Ensino Superior. O projeto aprovado na Comissão de Educação da Câmara dos Deputados se aplica àqueles que prestarem serviços à Defensoria Pública. A proposta inclui esse grupo na Lei do FIES, que atualmente prevê o abatimento desse valor no saldo devedor para professores efetivados da rede pública de educação básica, graduados em licenciatura e com jornada mínima de 20 horas semanais. Médicos de família das Forças Armadas que atuam em regiões com carência de profissionais e também profissionais da saúde que trabalharam no Sistema Único de Saúde durante a pandemia da Covid-19. No texto, a prestação de serviços pelos graduados em direito deverá ser feita de forma não remunerada, com jornada mínima de 8 horas semanais. Para o relator, deputado Tiago De Joaldo, de Sergipe, o projeto insere essas pessoas no mercado de trabalho e no futuro pode beneficiar outros cursos de graduação.
7: A gente fez um acréscimo ali no final do dispositivo, de que isso vai depender da disponibilidade orçamentária do governo, então não é todo mundo que vai ter o acesso automático ao desconto, então vai ter essa regulamentação que o governo vai emitir para isso. Acho que abre inclusive portas para que outros cursos extremamente importantes como a área de medicina, a área de engenharia agronômica, engenharia civil, né, a gente possa estar colocando essa mão de obra também em setores públicos à disposição da sociedade.
5: O FIES é um auxílio financeiro aos estudantes para a realização de cursos de graduação em instituições privadas de ensino superior. Nos últimos 10 anos, o fundo beneficiou mais de 1 milhão de estudantes. Para isso, o Ministério da Educação, por meio do Fundo Nacional de Desenvolvimento da Educação, destinou um orçamento de quase 120 bilhões de reais desde 2015. O deputado Rafael Prudente, do MDB do Distrito Federal, autor da proposta, destacou que o desconto no saldo devedor do FIES, além de diminuir a dívida dos estudantes de direito, também contribuirá com a população

0: mulher, com foco na assistência humanizada às vítimas de violência e a garantia de atendimento ininterrupto em delegacias especializadas.
1: O congressista lembra a encíclica papal que trata da dignidade humana na era digital para defender o acolhimento contra a violência, tema de seu projeto. Para Luiz Couto, seu mandato, bem como o próprio parlamento, tem como função promover o bem comum e a justiça social.
2: Esporte.
0: Marcos Braz, do PSDB do Rio de Janeiro, defende a aprovação de projeto que fortalece protocolos de proteção às mulheres em eventos esportivos e em grandes espetáculos. Ele reforça a importância da proposta com a proximidade da Copa do Mundo Feminina de Futebol no ano que vem no Brasil.
1: Marcos Braz pontua que o esporte deve ser tratado como investimento social, pela capacidade de reduzir a violência, afastar jovens das drogas e abrir oportunidades. Ele cita a experiência das Vilas Olímpicas do Rio de Janeiro como exemplo de ação integrada entre educação, saúde e segurança pública.
2: Saúde.
0: Projeto que institui a carteira de identificação do paciente oncológico avança na Câmara. A repórter Maria Neves tem mais informações.
3: A Comissão de Constituição e Justiça analisa projeto que institui a carteira de identificação do paciente oncológico. Última etapa de avaliação do texto na Câmara dos Deputados. Na Comissão de Finanças e Tributação, a relatora, deputada Daiane Bittencourt, do União do Ceará, argumentou que não cabia ao colegiado analisar a proposta, uma vez que ela não cria novas despesas para os cofres públicos. De acordo com o autor, deputado Enderson Pinto, do Pará, o documento vai facilitar o acesso de pessoas com câncer a serviços de saúde e outros benefícios, com garantia de atendimento prioritário e humanizado.
4: O objetivo principal é que essas pessoas tenham a possibilidade de uma identificação, né? Ter acesso, né? Em relação a buscar algum tipo de recurso para apoio e acompanhamento psicológico, assistencial, numa situação de emergência, também tem um atendimento prioritário. E com a identificação fica muito melhor. Você imagina um paciente oncológico, de repente, uma crise dentro de um metrô, dentro de um transporte público, de um ônibus, de um trem, e as pessoas não sabendo. Com essa carta de identificação, automaticamente ele pode, as pessoas identificarem o que poderia ser feito naquele momento de uma emergência.
3: Enderson Pinto argumenta ainda que medidas de apoio a pacientes oncológicos se tornam cada vez mais necessárias devido ao aumento do número de casos da doença. Ele ressalta que a estimativa do Instituto Nacional do Câncer para o Brasil é de 600 mil novos diagnósticos em 2025. A proposta aprovada determina que caberá aos estados e municípios expedir a carteira. Para isso, o interessado deverá apresentar o requerimento e relatório médico com o código de classificação da doença. Dentre as informações que devem constar na carteira de identificação do paciente oncológico, além do nome e endereço, estão o número do documento de identidade, do CPF e do Cartão Nacional de Saúde. O texto prevê ainda que a identificação do paciente com câncer terá validade de 3 anos e deverá ser renovada no final desse prazo para a atualização dos dados. Em caso de doença incurável, a validade será indeterminada. Da Rádio Câmara de Brasília, Maria Neves.
2: Relações Exteriores.
1: Faleiro, do PT do Pará, acusa lideranças da oposição de buscarem junto aos Estados Unidos apoio para retomar tarifas contra produtos brasileiros. O legislador afirma que a disputa eleitoral não pode servir de justificativa para medidas que prejudiquem a economia nacional.
0: Ayrton Faleiro defende a união do setor produtivo, dos trabalhadores e das instituições em torno da soberania brasileira. Ele avalia que o Executivo Federal deve enfrentar a pressão externa com diplomacia, firmeza e ampliação das relações comerciais do país.
1: Jorge Sola, do PT da Bahia, acusa integrantes da família Bolsonaro de atuar contra interesses nacionais. Na visão dele, defender medidas que prejudicam a economia brasileira e a soberania do país é característica de traidor da pátria.
0: Na visão de Jorge Sola, essas movimentações visam pavimentar o caminho para a entrega de riquezas naturais do país, como minerais críticos e terras raras. O deputado convoca os parlamentares a se unir.

0: irem na defesa da independência econômica do Brasil.
1: Segurança Pública.
2: Silvio Antônio do PL do Maranhão é favorável à equiparação ao terrorismo feita pelos Estados Unidos em relação ao PCC e o Comando Vermelho. Segundo o deputado, a medida pode ampliar a cooperação internacional no enfrentamento ao crime organizado.
0: Silvio Antônio também afirma que a insegurança é uma das principais preocupações da população brasileira e cobra ações mais efetivas no combate às facções criminosas. O parlamentar relaciona episódios recentes de violência ao avanço do tráfico e à atuação de crime organizado.
2: Sargento Portugal do Podemos questiona os critérios da Polícia Militar do Rio de Janeiro para a promoção por ato de bravura. O parlamentar cita o caso de uma equipe que apreendeu 7 fuzis e teve o pedido negado, enquanto um ex-ajudante de ordens do ex-presidente da República recebeu parecer favorável após participar de uma ocorrência sem apreensões.
0: Na visão de Sargento Portugal, as honrarias da instituição não podem ser banalizadas ou influenciadas por proximidade política. O deputado cobra do comando da PM uma revisão técnica dos critérios de concessão e critica o uso eleitoreiro da segurança pública por gestores.
1: Justiça.
2: Helena da Rede do Rio de Janeiro defende a instalação de uma CPMI para investigar irregularidades no Banco Master. A deputada afirma que a apuração pelo Congresso é necessária para impedir que o rombo na instituição seja tratado como algo natural.
0: Heloísa Helena alerta para o risco de a população pobre pagar a conta das perdas atribuídas ao Banco Master com a redução de recursos para serviços públicos. Ela aponta possível impacto nos orçamentos estaduais e municipais de áreas como saúde, educação, saneamento e emprego.
2: Rodrigo Hollenberg, do PSB do Distrito Federal, sustenta que o suposto esquema de fraude bilionária envolvendo BRB e Banco Master foi articulado pelo então governador do Distrito Federal, Ibanez Rocha. A afirmação é baseada em revelações atribuídas ao ex-presidente do Banco Regional de Brasília, Paulo Henrique Costa.
0: Rodrigo Hollenberg condena o empréstimo de 6,5 bilhões de reais feito pela atual gestão para cobrir a perda de mais de 12 bilhões de reais provocada ao BRB. Ele pede que a Polícia Federal recupere o dinheiro desviado e

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